0: Muito bem, trouxemos para vocês com o Eduardo Costa, né? Tomara Deus, e antes César Menotti e Fabiano, Sem Céu e Sem Chão. Com a banda Cheiro da Flor e São Francisco, o Flashback. E também com o Danúbio Azul, Este Amor que Me Mata. Vamos lá, quando são 21 e 18 minutos, com Léo Júnior, Olá em Casa. Tá aí para vocês, aquele abraço.
1: 21 horas e 18 minutos.
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0: 21h25.
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Muito bem, muito bem. 20 horas e 28 minutos. Vocês ouviram então com Zezé de Camargo e Luciano, Um Amor para a Vida Inteira. E antes, Vitor e Léo, Sonhos e Ilusões em Mim. Participação de Paula, da Paulinha Fernandes. E com Léo e Júnior, ou Lá em Casa. A gente esquece. Vamos lá pro nosso apoio. Daqui um pouco mais música. Logo em seguida, mais música para vocês.

0: 21h29.
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0: 21h30.
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1: 21:32.
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Muito bem, muito bem. Vamos ver sobre o clima-tempo para vocês. Vamos lá. Vamos aqui ver sobre o clima-tempo.

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1: Muito bem, vamos lá, vamos ver como vai se portar o clima-tempo no Rio Grande do Sul amanhã.

0: Vamos lá então.
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0: Vamos aqui ver como é que vai se portar o clima-tempo nos próximos 15 dias, então. Vamos ver aqui previsão do tempo para esses dias em Sapiranga. Vamos ver. Sol com muitas nuvens e pancadas de chuvas à tarde e muitas nuvens à noite sem chuva, então amanhã. A temperatura, né? É a temperatura aqui nessa quinta que passou hoje, então deu chuva, né? A mínima foi 18, a máxima 23.

Vamos ver lá, então. Pro dia 9, que é amanhã, sexta-feira. Vamos lá, sol com muitas nuvens. Nublado com chuva de manhã, tarde com temporal. É, e noite chuvosa. No sábado, também, né? Então, de manhã cedo, no sábado, vai ter, como mostra aqui, sol entre nuvem com chuva. A mínima também é 18, a máxima 23. 14 milímetros de chuva, sol com algumas nuvens e chuva passageira. À noite, muita nuvem, mas com o tempo firme. Vamos ver então. É. Domingo, sol com nuvens, a mínima 14, a máxima 19. Sol com muitas nuvens durante o dia, período de céu nublado, noite com muitas nuvens. Segunda, né, dia 12, também o sol com nuvens e, por o que mostra ali, pode chover. A mínima 13 e a máxima 14 graus. É. Sol com muitas nuvens, pancadas de chuva, à tarde e à noite. Isso na segunda-feira. É. 0.7 milímetros. É, de chuva. Tá aí então, para vocês. Vamos voltar para nossa programação normal. Vamos lá?

Muito bem, vamos prosseguindo com a música. É, já, vocês já estão ouvindo aí, mas vamos voltar aqui, né, com a nossa trilhazinha para vocês. Vamos lá, 21 e 41 minutos.

0: vamos lá com o Blue Star Prova de Amor, Céu e Canto, Clube dos Expulsos. E depois vamos lá então, 21h41, tá aí pra vocês.
1: 21h42.
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0: 21h48.
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Muito bem, muito bem. Quero agradecer lá de Chapecó, meus cunhados lá, que estão nos acompanhando, lá em Mondaí também.

0: estamos de volta com a programação Bailando na Ferra Brás. Até lá, fiquem com Deus. Um beijo para as crianças. Nesse momento estão no seu soninho, que durmam com Deus e sonhem com os anjinhos. Até lá.
1: 21 horas, 55 minutos.
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2: 21:58.
3: Busque tua felicidade, seja incansável, ainda que seja necessário caminhar 1.000 milhas, mesmo que o caminho pareça inalcançável. Tenha fé e alcançarás grandes maravilhas. Ponha tua vida nas mãos do Deus vivo. Ele faz das tempestades marés tranquilas. Ele é o Deus do impossível. 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E agora à noite será momento de reflexão e momento de crermos que amanhã será melhor. 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E amanhã, bem cedo, nos encontraremos aqui, fazendo a sua vida melhor. Boa noite.
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2: 22 horas em ponto.
3: 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Tenha

0: fé e alcançarás grandes maravilhas. Põe a tua vida nas mãos do Deus vivo. Ele faz das tempestades marés tranquilas. Ele é o Deus do impossível. Agradecemos a Deus por mais um dia de trabalho. Muitos se esforçaram para a realização dele. E agora à noite será momento de reflexão e momento de crermos que amanhã será melhor. 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E amanhã, bem cedo, nos encontraremos aqui, fazendo a sua vida melhor. Boa noite.
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1: Ferrabras FM, bom dia, alegria, alegria. 5 horas 48 minutos, estamos chegando. Eu e você, você e eu, e mais um dia, mais uma jornada. Que maravilha, que maravilha. Sejam todos muito bem-vindos. Muita paz, muita energia positiva nesta sexta-feira. É, meu amigo, sexta-feira. E assim nós vamos. É, meu amigo, vamos que vamos. Dele que dele, né? Sapiranga, cidade das rosas, do voo livre. Nossa terra... Nossa gente, povo trabalhador, o pessoal em casa, o pessoal no trabalho, o pessoal acordando, despertando. E assim a gente vai tocando. Eita, coisa bem boa. Aí o canto dos pássaros, alegria do nosso povo. Opa, olha aí o sabiá, acordando cedo, rapaz.
2: 3 da madrugada e já tem sabiás cantando em algumas cidades... do Brasil, pode isso, é natural.
1: Eita, sabiá! Aqui já é 6 horas. Ah não, 5
2: e 5. Eu já falei sobre esse fenômeno aqui no canal alguns anos atrás.
1: E aqui a gente vai tocando, né?
2: Ano, especialmente agora, no início da primavera, quando muitas espécies de aves começam a cantar para demarcar território e também para conquistar.
1: E assim a gente vai tocando. Então, todas as manhãs, né? Com alegria, com entusiasmo. Sapiranga, cidade das rosas, do voo livre, nossa terra, nossa gente, povo trabalhador. A sexta-feira chegou trazendo consigo o clima de alegria e a sensação de renovação que muitos esperam ao longo da semana. Ela marca o fim de uma jornada de trabalho, estudo e é muitas vezes um momento de reflexão sobre tudo o que foi vivido. Para muitos, o final de semana é também um momento perfeito para expressar gratidão por todas as bênçãos que a vida oferece. Ao enviar uma mensagem de bom dia de sexta-feira, mande com alegria, com entusiasmo, com espírito elevado, que você está procurando uma maneira especial para compartilhar seu carinho e gratidão. Preparamos aí, meus amigos, minha amiga, para mais um dia. Um dia que seja de paz, saúde e felicidade para todos e todos. 5 horas e 51 minutos. Aí, gaúchos e gaúchas, vamos que vamos. De todas as querências, Sapiranga não pode parar. Bom dia, vamos embora.
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0: 5:55.
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0: 5:58.
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3: 6:01.
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0: Prezados amigos, prezados ouvintes, muito bom dia. Hoje, sexta-feira, com alegria, com entusiasmo, trazendo para você uma mensagem de fé, de reflexão e acolhimento. Agradecimento. Todas as manhãs, ao acordar de manhã, com saúde, temos muito a agradecer. Poder sentir o passar do vento, valeu a pena ter nascido. Poder sair, fazer o que gosta, mas antes a gente ouve os barulhos, o toque-toque das calçadas, e a sociedade em movimento, o canto dos pássaros, do sabiá, o ruído dos motores, os assobios, as pessoas cantarolando. É um novo dia. Deus coloca todas as manhãs esta oportunidade. Temos muito a agradecer. Obrigado, obrigado, obrigado. Poder fazer o que gosta, trabalhar, ganhar o pão nosso de cada dia é um privilégio. Muitos não têm essa oportunidade. Sorria para a vida. Alegre-se. Fazer o bem, semear a paz, a esperança e nós seguirmos em frente. Sejam todos muito bem-vindos ao programa Aurora com Deus desta sexta-feira. Obrigado pela semana e que abrindo caminhos para mais um dia. Que assim seja.
1: Mateus 10. Tendo chamado os seus 12 discípulos, deu-lhes Jesus autoridade sobre espíritos imundos para os expelir e para curar toda sorte de doenças e enfermidades. Ora, os nomes dos 12 apóstolos são estes. Primeiro, Simão, por sobrenome Pedro, e André, seu irmão. Tiago, filho de Zebedeu, e João, seu irmão. Filipe e Bartolomeu. Tomé e Mateus, o publicano. Tiago, filho de Alfeu, e Tadeu, Simão o Zelote e Judas Iscariotes, que foi quem o traiu. A estes 12 enviou Jesus dando-lhes as seguintes instruções.
2: Não tomeis rumo aos gentios, nem entreis em cidades de samaritanos, mas de preferência procurai as ovelhas perdidas da casa de Israel. E à medida que seguirdes, pregai que está próximo o reino dos céus. Curai enfermos, ressuscitai mortos, purificai leprosos e expeli demônios. De graça recebestes, de graça dai. Não vos provereis de ouro nem de prata, nem de cobre nos vossos cintos, nem de alforje para o caminho, nem de duas túnicas, nem de sandálias, nem de bordão, porque digno é o trabalhador do seu alimento. E em qualquer cidade ou povoado em que entrardes, indagai quem neles é digno, e aí ficai até vos retirardes. Ao entrardes na casa, saudai-a. Se com efeito a casa for digna, venha sobre ela a vossa paz. Se porém não o for, torne para vós outros a vossa paz. Se alguém não vos receber nem ouvir as vossas palavras, ao sairdes daquela casa ou daquela cidade, sacudi o pó dos vossos pés. Em verdade vos digo que menos rigor haverá para Sodoma e Gomorra no dia do juízo do que para aquela cidade. Eis que eu vos envio como ovelhas para o meio de lobos. Sede, portanto, prudentes como as serpentes e simples como as pombas.

e acautelai-vos dos homens, porque vos entregarão aos tribunais e vos açoitarão nas suas sinagogas. Por minha causa sereis levados à presença de governadores e de reis, para lhes servir de testemunho a eles e aos gentios. E quando vos entregarem, não cuideis em como ou o que haveis de falar, porque naquela hora vos será concedido o que haveis de dizer. Visto que não sois vós os que falais, mas o Espírito de vosso Pai é quem fala em vós. Um irmão entregará à morte outro irmão, e o pai ao filho. Filhos haverá que se levantarão contra os progenitores e os matarão. Sereis odiados de todos por causa do meu nome. Aquele, porém, que perseverar até o fim, esse será salvo. Quando, porém, vos perseguirem numa cidade, fugi para outra. Porque em verdade vos digo que não acabareis de percorrer as cidades de Israel até que venha o Filho do Homem. O discípulo não está acima do seu mestre, nem o servo acima do seu senhor. Basta ao discípulo ser como seu mestre e ao servo como seu senhor. Se chamaram Beelzebu ao dono da casa, quanto mais aos seus domésticos. Portanto, não os temais, pois nada há encoberto que não venha a ser revelado, nem oculto que não venha a ser conhecido. O que vos digo às escuras, dizei-o à plena luz, e o que se vos diz ao ouvido, proclamai-o dos eirados. Não temais os que matam o corpo e não podem matar a alma. Temei antes aquele que pode fazer perecer no inferno tanto a alma como o corpo. Não se vendem dois pardais por um asse? E nenhum deles cairá em terra sem o consentimento de vosso Pai. E quanto a vós outros, até os cabelos todos da cabeça estão contados. Não temais, pois, bem mais valeis vós do que muitos pardais. Portanto, todo aquele que me confessar diante dos homens, também eu o confessarei diante de meu Pai que está nos céus. Mas aquele que me negar diante dos homens, também eu o negarei diante de meu Pai que está nos céus. Não penseis que vim trazer paz à terra. Não vim trazer paz, mas espada. Pois vim causar divisão entre o homem e seu pai, entre a filha e sua mãe, e entre a nora e sua sogra. Assim os inimigos do homem serão os da sua própria casa. Quem ama seu pai ou sua mãe mais do que a mim não é digno de mim. Quem ama seu filho ou sua filha mais do que a mim não é digno de mim. E quem não toma a sua cruz e vem após mim não é digno de mim. Quem acha sua vida, perdê-la-á. Quem, todavia, perde a vida por minha causa, achá-la-á. Quem vos recebe a mim, me recebe. E quem me recebe, recebe aquele que me enviou. Quem recebe um profeta no caráter de profeta, receberá o galardão de profeta. Quem recebe um justo no caráter de justo, receberá o galardão de justo. E quem der a beber, ainda que seja um copo de água fria, a um destes pequeninos, por ser este meu discípulo, em verdade vos digo que de modo algum perderá o seu galardão.

0: Senhor é meu pastor e nada me faltará. Obrigado, Senhor, por mais um dia, mais uma chance, mais uma oportunidade. Queremos agradecer a Deus e os nossos apoiadores, nossos ouvintes, nossos parceiros de todos os dias pela semana, e o nosso programa volta segunda-feira às 6 horas. Para hoje, pedir uma intercessão à Nossa Virgem Maria, que o nosso final de semana, nossa sexta-feira, último dia de trabalho da semana, para muita gente, seja de paz, saúde, oportunidades, resiliência e produtividade. Que o final de semana seja maravilhoso, recheado de coisas boas para você e sua família, e seja sempre rodeado de amigos e amizades. Desejando a todos e todos que Nossa Virgem nos abençoe, nos proteja, proteja cada lar e cada família, hoje e sempre. Que assim seja, ó Virgem Mãe.
1: Ave Maria, cheia de graça, o Senhor é convosco. Bendita sois vós entre as mulheres. Bendito é o fruto do vosso ventre, Jesus. Santa Maria, Mãe de Deus, rogai por nós, pecadores, agora e na hora de nossa morte. Amém. E que desça sobre você, sobre o nosso Brasil, sobre nossas famílias, a bênção do Deus Todo-Poderoso, Pai, o Filho e o Espírito Santo. Amém.

0: 6:12.
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2: Os animais, vamos lá, mas que tal? Sempre eu, 6:12. Que tal?

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1: É, e assim a gente vai, né? Bom dia, meu amigo, minha amiga, obrigado, obrigado, obrigado. Sabe que a gente tem que estar sempre feliz, né? Claro, mas que tal? E quando a gente tá feliz, tudo pra gente é bom, né? Tudo pra gente é bom, né? Tudo é bom. Eco. Deus nos ajuda, nos enche de paz, de alegria, que dia seja resiliência, e aí a gente seja muito feliz. E aí, cada um e cada uma onde estiver, o dia de hoje seja maravilhoso, né? Muita paz, muita energia positiva. Eu cheguei hoje cedo e disputei os passarinhos aqui de manhã, né? É uma maravilha quando a gente chega. Acordar é uma benção. Poder sair para o trabalho, ouvir o canto do sabiá, é um privilégio. Tem um dia maravilhoso, né? Meu amigo Olinto, a Clemi, obrigado. Meus amigos aí, bom dia. E aí a gente tá tocando. E o tempo para hoje? Como é que tá, será que tá o tempo? Segundo o Climatempo, hoje nós teremos sol com muitas nuvens, anublado com chuva de manhã, tarde com temporal e à noite chuvosa para esta sexta-feira. Será? A temperatura 20 graus, a mínima, a máxima 23, então não vai mudar muito. A sensação térmica entre 22 e 24. A chuva prevista é 18,5 milímetros, bastante, né? 97% de oportunidade, de chance. Ontem não foi tanto, né? A umidade relativa do ar é de 89% e 79%. Então, aí vai em 97%. Não, 97%. Então, de tarde, com a chuva, chega a 97%. O vento norte, 3 km por hora, né? As rajadas podemos chegar a 30. O sol nasceu às 5 horas e 54. O pôr do sol às 18 horas e 29 minutos. E o fim da lua minguante. Amanhã é dia, é lua nova. Amanhã é dia 10, é lua nova. Então, tudo certo, né? Tudo certo. E nós, todas as manhãs, eu levantei 4h30. É, não era 4h30? É. Dei uma volta na quadra, mantei a forma, dei, tomei um banho de sangue, depois uma chuveirada quente para dar aquele choque térmico, né? Ah, não era quente hoje, não. Hoje morninha. Aí depois calcei as minhas congas e vim pro rádio. Uhum. Estamos aí. Um abraço aí pro pessoal que tá ligado com a gente. Obrigado. Quero mandar um alô aí para todos meus amigos. A Eva de Fátima Cavaleiro, o meu amigo Luiz Cavaleiro, bom dia. É, o Luiz, é todo o pessoal ligado com a gente. Obrigado. Cada um e cada uma. Olinto Moraes manda um bom dia, uma ótima sexta-feira a todo. O Carlos Kish, bom dia, professor. É, mas que tal o Carlos, meu amigo? O Carlos Kish lá está morando nos Estados Unidos, o Carlos. Levantou cedo, mas lá está madrugando esse guri, mas que barbaridade. O Leonir Zorzanello, o Ivo Caetano, o Hélio Tormes mandando um grande abraço a todos, a Lorenissa, o César. Ah, olha só, André Gonçalves, assim, alegria, sextou, é isso aí, André. Andréia, todo o pessoal, seus amigos, o Eli, seu esposo, todo o pessoal ligado. Rapaz, o João Taborda, lá em Santa Catarina, em São João Batista, meu amigo. Aqui eu tenho, olha só, dois goleiros que eram do nosso time, Carlos. O Carlos era da categoria de base do Cairu, Carlos Kirch, categoria 88, joguemos muito, né? Fomos campeões, invicto, regional, campeão metropolitano invicto, né? Jogaço, ganhamos muitos títulos, jogamos bastante. E aqui no time que eu jogava, bom, tinha dois goleiros bons também. Tinha o João e o Leonir, Rapaz, o João substituiu o Leonir quando o Leonir foi contratado para a seleção, né? Daí ele deixou o nosso time, mas que bárbaro. Um abraço aí a todo o pessoal, bom dia. Sexta-feira, alegria, alegria, alegria, né? Coisa boa. Quero mandar um alô aí para Isabel Cristina, bom dia. Quero mandar um alô para Analéia Sopran, lá em São Leopoldo, bom dia. O Neri aqui no bairro Oeste, a Dona Eva, bom dia. Amanhã, sexta-feira, sábado. Amanhã, sábado. O que, que tem sábado amanhã, pessoal? Amanhã tem baile da Verinha. Baile da Verinha no sábado. Então tá bom. Se tem baile da Verinha, vamos lá, né? Vamos achar aqui onde é que tá o baile da Verinha. É, às vezes o pessoal me engana aqui, né? Rapaz. É, às vezes não dá certo, né? Às vezes não dá certo. É uma barbaridade. É. Uhum. Tamo aí. Que barbaridade. Não, mas vamos achar sim. Né, Leonelson Miranda? O Leonelson Miranda, meu amigo. Tem bar da Verinha amanhã com Charles e Ayrton. E trio, né? É o trio Charles e Ayrton. Então vamos lá. Tá aqui, ó.
2: 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Eu, Verinha Prussiano, passando novamente aqui na Rádio Ferrabras, a rádio mais ouvida da cidade. 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
1: É, Trio Charles e Ayrton. Então vai ser um festão na Sociedade 30 de Novembro. Show de bandas do Leonel amanhã também vai bombar. 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Quero mandar um alô para Rose Moura lá em Sarandi. É, ligada com a gente. O Leandro Vieira. Ah, mas que tal o Paulo Ricardo? O Paulo Renato, daqui a pouco, chegando, trabalhando lá na Celeiro. O Ademar... O Ademar também, né? Ah, hoje... O Ademar. Hoje tá nublado, mas dá pra trabalhar. Uhum. Dá pra trabalhar, rapaz. Mas que barbaridade, é? Vamos lá, né? Vamos lá. E tanta gente ligada com a gente, né? É, vamos que vamos, dele que deu. O Ademar Machado, o Edgar Machado, bom dia. O... Aí, o Elvanger, o Ademar Elvanger, grande Ademar Elvanger também ligado com a gente, esse que vai trabalhar, que barbaridade. O Ademarzinho Schumacher, deu uma olhada, não vão trabalhar, mas que barbaridade. Eita, nós temos muita gente ligada com a gente. Quero mandar um alô aí para o pessoal do Via Marte, da Ramarim, do Barbosa. Barbosa vai... Ah, segunda-feira é feriado, dia dos professores. Dia do professor, segunda? Não, não é segunda. Ah, dia 15? É que antecipa. Ah, dia 12. Segunda-feira é feriado, dia das crianças, rapaz. É meu dia. Mas olha só, meu dia. Meu dia. Vamos cantar? Vamos cantar. Vamos cantar uma canção bem bonita, pra lá de especial, pra gaúchos e gaúchas de todas as querências. No calendário hoje, dia 9. Dia 9 no calendário é dia dos eventos curiosos, dia mundial dos correios, dia do açougueiro e dia do ovo e dia do atletismo. Mas que tal? É, dia do ovo e do atletismo. Se não tem, diz que a gente quando come ovos, né? Diz que corre mais, então vamos lá, né? Vamos lá. Bom dia. Diz que canta mais também. Ah, não canta? O Teixeirinha canta. Lá em casa, minha esposa ligada, bom dia. O Nelson Claraci lá no São Jacó. O Hermes. Ô, Hermes Kowalski. O Chico, família toda ligada, bom dia. A Ivanir Machado, bom dia. Vamos embora!

0: 6:26.
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0: 6:30.
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8: Eita! E assim a gente vai tocando, né? Quero mandar um abraço aí para os meus amigos, bom dia para todo o nosso povo. E assim a gente vai, tocando. O pessoal em casa, o pessoal no trabalho, o pessoal aí acordando, o pessoal ligando os motores dos ônibus, transporte operário. É.
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8: E o pessoal vai. Ponto a velocidade. Vai tocando. Ó, o sabiá não para, né? É, essa é a vantagem aqui dos sabiás, né? Sabiá sempre cantando aí, mas que barbaridade. Vamos dar uma espiada? Vamos dar uma espiada. O Dorli D'Ambrosio ligado com a gente, o Eugênio Rejane, bom dia. Quanta gente, né? A Marlene Petri, o José Fernando, grande José Fernando, nosso goleiro. Ô, José, temos um Grenal no próximo sábado, domingo. Rapaz, vai ser uma briga de foice, né? Mas que barbaridade, rapaz. Mas vamos embora, né? Não vamos ter medo. Fazer o quê? Vamos lá. Hoje é sexta-feira. Sexta-feira é dia de brechó do Redentor. Aberto das 13 às 17 horas. Participe. Ah, você vai lá. ser das 13 às 17, tudo que você comprar no Brechó do Redentor, o valor arrecadado volta para a comunidade em ações. É um grupo de voluntários e voluntárias, liderados aí pela dona Neuga. Maravilhoso. Tu encontra roupas maravilhosas. Eu sempre digo, quando eu vim para Sapiranga, para mim, quando eu cheguei aqui, né, para mim ser pobre, eu tinha que melhorar um pouco. Então eu tinha duas mudas de roupa, um par de quixute. Aí estava fora de moda usar quixute, né? Daí eu fiquei, daí ainda bem que eu tinha trazido umas congas. Daí eu cheguei lá na fábrica de conga. daí o pessoal ficou olhando, digo, ué, será? Daí não usava mais conga também. Daí eu tinha um Guides. O Guides também não estavam sendo usados. Rapaz, aí eu tinha só um chinelo. Que situação! E aí eu não tinha esses brechó pra gente comprar as coisas boas e tal, roupas, né? Tinha duas mudas de roupa só. Se é hoje, mas eu tava rico daí, né? Mas que barbaridade, é desse jeito, né? Então o Brechó do Redentor, sala anexa ao Centro Evangélico, coordenado pela dona Neuga. Todo o pessoal que ajuda, o recurso volta para a ajuda para a Liga e também para famílias vulneráveis. Muito bacana. Um abraço, bom dia. Vamos que vamos. No próximo dia 24, nós teremos Baile do Trianon. Baile do Trianon. São 26 anos do Trianon. Tu já pensou? É, fundado em 2000. O Esporte Clube. Eles brincam, eles jogam, eles se divertem. É. E aí eles vão apresentar a contratação, né? Gil de Amarelo vão apresentar para todos, o Valdair. Estão precisando de um zagueiro, um quarto zagueiro, eles vão apresentar agora lá no baile, tá bom? Para todo o pessoal. E estavam pensando um ponta esquerda também, Valdeir. Vai que sobra uma chance, né? Jogar ao lado do Thiago. Thiago está num preparo físico extraordinário, né? Mas que tal, bom dia. É, vai ser. E o bar do Trianon é R$150 o casais, por casais, e R$75 individual, que é um jantar baile. Então, lá no Flavinho, vai ser uma festa maravilhosa. Quero mandar um alô aí para todo o pessoal, né? Bom dia, meus amigos e minhas amigas. Chuva extrema com acumulado de acima de 200 milímetros no Rio Grande do Sul preocupa com risco de alagamento. Certo? Bom. Governo Zuco começa a definir secretários na próxima semana. Certo? Aí no NH. Criminosos rendem funcionários e roubam diversos celulares em loja no Vale dos Sinos. Que barbaridade! Imagens de câmera de segurança mostram a ação criminosa no final da manhã de quinta-feira. Ninguém foi preso em Sapucaia do Sul. É, ninguém foi preso até agora. Que barbaridade! Infelizmente, para mim, para ti, para todos nós gaúchos, infelizmente, o 61º feminicídio do Rio Grande do Sul. Mulher é morta a facadas e marido é preso. Evelyn Delcalmer Betanco Vera, 27 anos, foi socorrida, mas não resistiu aos ferimentos. Evelyn Delcarmen Betanco Vera, 27 anos, foi morta a facada dentro de sua própria casa no bairro Atlântico, em Erechim, na madrugada desta quinta-feira. Ontem, o principal suspeito é o marido, também venezuelano, que fugiu para uma área de mata após o crime e resistiu à prisão quando foi localizado pela brigada militar. O crime ocorreu por volta das 22 horas na rua Giacomo Luiz Berticelli. Vizinhos acionaram a polícia após ouvirem gritos vindos da residência. Ao chegar ao local, os policiais encontraram Evelyn caída com diversas perfurações por arma branca e sangrando, e sangramento intenso. Não resistiu e faleceu. E o moço foi preso. É, resistiu, mas tá lá, né? E vamos lá. Prendeu o suspeito. 61 feminicídios. Violência contra a mulher, diga não. Uma campanha da Ferrabras FM. 6:36. Ferrabras, bom dia. Meu amigo, minha amiga. Hoje é sexta-feira, alegria, alegria. Sexto.
10: Desde a madrugada e já tem sabiás cantando em algumas cidades do Brasil, pode?
8: Pode ter sabiá cantando.
10: Né?
8: Eita, sabiá, é curioso mesmo, estão cantando e eu vou para todos nossos amigos nesta sexta-feira, que Deus abençoe a todos. Majestade, o sabiá com Jair Rodrigues.

E o horário, a propaganda eleitoral gratuita volta nesta sexta-feira às 7 horas para o segundo turno. É, meu amigo. É, te mete, né? Te mete. Então nós vamos ter o segundo turno. Então vamos lá. Mas aí o pessoal ligado com a gente, tem uma matéria no na Zero Hora que diz o seguinte. Olha só, quando a pessoa, quando as coisas estão de azar, vou te contar, né? Olha só. Olha só. E auxiliar técnico do Grêmio é preso na chegada da delegação em Porto Alegre. Desse jeito, né? É desse jeito, né? Vamos lá. Obrigado, obrigado, obrigado. Agora pela companhia. Vamos cantar? Vamos cantar.

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1: 6:44.
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0: 6:46.
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2: Vamos que vamos, dele que tem dele. Bom dia. É com... Aí a Keke, que é torcedora do Grêmio, disse assim: não é hora de jogar do Grêmio, de o Grêmio jogar a toalha. Aí a Nani, que chamei duas comentaristas, duas mulheres, né, coloradas. Daí uma gremista, Keke, e a Nani, colorada, diz, e a colorada diz o seguinte: o que gostei do Inter de Eduardo Batista? Tá lá na Zero Hora Online, Ferrabras FM. Nave Pilar vence o Prêmio Nobel da Paz em 2026. O Trump queria tanta paz, né, que ele queria dizer: eu sou o homem da paz. Tinha que dar o prêmio para ele, ver se ele parava, né? Ele é que nem um guri manhoso que quer alguma coisa, né? A gente já foi isso, criança, né? Começa a chorar e dar daí, não, pronto. É. Jurista sul-africana foi reconhecida devido aos seus esforços para promover a paz e direitos internacional. A Academia Sueca anunciou na sexta-feira que Nevenjeten Pillay, Navi Pillay, de 85 anos, vence o Prêmio Nobel da Paz. Jurista de origem indiana, foi escolhida por africano, continente africano, né? Indiana, pelos esforços feitos pela paz. Muito bem, 6:48. 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Tem vaga na indústria, tem oportunidade de trabalho. Bom dia. Daqui a pouquinho, então, às 7 horas, teremos retorno do horário político. Não saia daí. Opa! E aí o cancioneiro para. Gaúcho de todas as províncias.

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1: 6:51.
0: E assim a gente vai, né? Tocando. Temos que ter o apoio cultural, né? Só o que faltava, né? Mas que barbaridade.
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3: 6:55.
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5: Amigo, minha amiga, são 6:55. Grupo, olha só, prerrogativas quer que PF, Polícia Federal, apure relato falso atribuído a Volcar sobre Lula. O grupo afirma ter recebido informações sobre suposto depoimento envolvendo documentário e promessa de soltura para o banqueiro e seu pai. É, o grupo pede aí que é falso. Quem colocou isso? Mais fake. Para que, que o pessoal bota fake e mentiras, né? Aí dá serviço para a Polícia Federal, isso dá dinheiro, gasto dinheiro público e tal, com tanta coisa para... Isso também é para desviar um pouco, né, do caso, né? Olha só, num eventual governo de Flávio, seus aliados dizem que o Eduardo Bolsonaro, aquele que foi para os Estados Unidos, tramou a taxação contra os produtos brasileiros, você sapateiro, sabe que... As empresas perdendo competitividade, perdendo exportação, perdendo oportunidade por causa da taxação. Esse mesmo diz que pode ser o que quiser dentro de um governo em caso de vitória do Flávio. Que absurdo, né? Ferrabras FM, bom dia. Vamos lá. Ana Elisa denuncia novas ameaças após ataques de Nicolas em meia ação coordenada de rede extremista. Que absurdo, né? Deputada eleita pelo PT relata ameaças de morte e estupro, responsabiliza Nicolas Ferreira e denuncia ataques associados a uma rede extremista chamada Bolha da Resenha. Até quando, hein? Até quando esse povo vai parar? É difícil escapar um, né? Deputada federal eleita em Minas Gerais denunciou na noite de quinta-feira as ameaças de morte e estupro após uma série de ataques nas redes sociais que, segundo ela, se identificaram depois de publicação do deputado federal Nicolas Ferreira, PL de Minas Gerais. A parlamentar eleita afirmou que teve sua segurança comprometida e responsabiliza o deputado Nicolas e outros dois políticos mineiros pela disseminação de conteúdos contra ela. Diante das ameaças, sua equipe decidiu desativar seu perfil na rede social X. A controvérsia começou após a publicação do usuário Felipe Leme, identificado na plataforma como Leme12, que recuperou postagens antigas de Ana Elisa sobre o fechamento de igrejas. O conteúdo passou a circular entre perfis bolsonaristas e foi repercutido por Nicolas Ferreira. Nicolas Ferreira faz 3 milhões de votos. O povo é povo, né? 6:58. Tá na hora do trabalho, que o dia seja maravilhoso, daqui a pouquinho o horário político, você não vai sair daí, né? Saudades da minha terra, uma linda canção. Ferra Brás FM, bom dia Sapiranga, um ótimo dia a todos, vamos que vamos.

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4: 7:10.
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4: 7:13.

0: assim a gente vai, são 7h14. É, horário político é 5 minutos, né? Para presidente. E já começou as mentiras, né? É a barbaridade, rapaz, eu escutando aqui e pensando, né? Tem gente que quer mudar a Constituição, é, e assim por diante. Aí, corte de gasto aqui, aí diz que quer, primeiro na campanha, vamos cortar os gastos, todos os gastos, né? Aí diz que vai tirar os impostos, menos impostos, mas agora diz que quer aumentar os gastos. Ou você defende uma coisa ou outra. Não dá para mentir, né? Fazer as duas coisas junto não dá. 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Cortar os gastos, como foi passar a tesoura nos impostos da arrecadação. Cortar gastos e aumentar custos, pagamentos e tal, não dá as duas coisas junto, né? Pois é. Vai fazer o quê, né? Esse é o Brasil. Como diz o nosso saudoso milongueiro, né? Ainda tem gente mentindo. Que barbaridade, é mentira desses loucos, que barbaridade. Meu amigo, minha amiga, o seu Darcy, bom dia. 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Bom dia. E o amor aos passarinhos.
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0: 7:20.
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2: 7:22.
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4: Meu amigo lá em Seu Pereira, Dona Gladys, bom dia. Meu amigo, minha amiga, obrigado pela companhia. Então nós vamos seguindo em frente, né? Vamos seguindo em frente. Olha só o que os caras fazem para tentar enrolar eleitor lá nos Estados Unidos. Trump diz que Estados Unidos não atacarão o Irã antes das eleições de novembro. É que tem eleição mês que vem, né? Anúncio suspende ataques americanos até a votação de 3 de novembro, enquanto negociações enfrentam impasse sobre o programa nuclear iraniano. Por que que o Trump não ataca? Porque ele sabe que mais de 80% dos americanos estão contra ele gastar os milhões, porque é Estados Unidos, né? O endividamento é terrível. Estão muito, né? Baixa aprovação do seu governo, que eles são contra essa guerra, então ele quer enrolar o povo lá. Ah, que ponto, é desse jeito, né? Hoje é dia do atletismo. É, hoje é dia dos eventos curiosos também, né? Dia Mundial dos Correios, dia do açougueiro, dia do ovo. É? Dia do ovo? A natureza é linda, maravilhosa, né? O que que é o dia do ovo? Vamos dar uma espiada? Dia do ovo. É, do ovo mesmo. Não é ovo de Páscoa, né? O dia do ovo é comemorado na segunda sexta-feira do mês de outubro. A origem foi criada em 1996 em Viena, pela Internacional, para divulgar os benefícios do alimento, saúde para... do alimento para a saúde e a nutrição. O objetivo do dia de hoje, do dia do ovo, mostrar que o ovo é um alimento acessível, versátil, rico em proteínas, vitaminas e minerais. O consumo do ovo no Brasil, promovido por entidades como o Instituto Ovos Brasil, com estimativas de consumo médio de até 306 ovos por ano para cada brasileiro. Será? Cada brasileiro 306 ovos? É, dá bastante. Ô, dona Adélia, tem que fazer mais ovos lá em casa, né? Né, a Mana Fro aí, Nelson, tá fazendo bastante? É. Né, dona Eva, bom dia. Essa semana eu tive a felicidade, né, a dona Eva encontramos. Eu, a dona Eva e o Oscar de Paulo. Rapaz, Oscar de Paulo, né, e... trabalhamos os três juntos no Loni, no Knack Miller. E a dona Eva não lembrava mais, né, Nesqueiro, do meu amigo Oscar. É desse jeito. Que barbaridade, que barbaridade. E a dona Eva não lembrava. Aí diz a neta da dona Eva, né, são 300 anos em três pessoas de amizade. Verdade, é tempão, né? Que barbaridade. Um abraço aí a todo o pessoal. Seu Oswaldo Ramão, o Ismael, aquele café bem passado, bem fresquinho no trailer, bom dia. Um amigo de Facebook teve a infelicidade, porque às vezes a pessoa, no ânsia de comemorar uma vitória, comete erros. E depois, né? Porque eu acredito que tenha sido infelicidade. Porque ele postou a divisão de um mapa. Diz, ah, vamos dividir um mapa, né? Chamando pejorativamente um outro povo lá do Nordeste, né, separar o Nordeste do resto do Brasil. Talvez ele fez por brincadeira, mas isso não é bom. Sabe por quê? Porque quando você faz um muro, ele pode representar uma tentativa de isolar minorias ou maiorias indesejadas. Pode ser isso, né? criando barreiras físicas que aprofundam divisões sociais e históricas, como barreiras erguidas em cenários de guerra civil ou tensões sectárias. É uma segregação étnica, religiosa ou social. Isso aí, segregação étnica, religiosa e social, foi a grande bandeira do Hitler na Alemanha. Do Hitler na Alemanha. Tu já pensou? Então não dá pra gente colocar essas coisas que simbolizam o atraso, conflito, guerra e tal, segregação étnica. O Brasil viveu 300 anos de escravidão. O Nordeste é um povo batalhador, passando secas, intempéries, fome, miséria. O Nordeste, durante tanto tempo, morriam, até o ano 2000, centenas de pessoas diariamente por desnutrição, crianças e mulheres. Eu falei ontem sobre isso. E esse povo não tinha culpa da natureza, do sertão, né? Só que o nordestino, quando veio para Brasília, construiu Brasília, que talvez esteja lá o maior número de corruptos brasileiros por metro quadrado. Esteja em Brasília. Os benefícios... Brasília, para te ter uma ideia, lá não se paga IPVA. Tem muitos empresários de outros estados que eles forjam endereços naquela região, lá na cidade de Brasília, para, na capital federal, para não pagar impostos. E desfilam com carrões pelas avenidas do sul, parando em sinaleiras, carrões de mais de 1 milhão. São empresários, são pessoas que se dizem patriotas e sonegam impostos. Por quê? É a hora de devolver para o Rio Grande do Sul os seus impostos e tal, eles sonegavam. É desse jeito, que barbaridade. Então a gente vê que os nordestinos construíram Brasília, o progresso de São Paulo parte dos nordestinos, e muitos nordestinos estão no Rio Grande do Sul, inclusive em Sapiranga. Será que o pessoal do Nordeste, quando vê uma matéria dessa, a proposição de construir um muro para dividir os estados do Nordeste e o resto do Brasil, gostariam? Eles estão nas fábricas de sapato, estão na metalurgia, estão nas lojas, estão nas farmácias, estão no trabalho autônomo, estão aí entregando no delivery, estão trabalhando nos restaurantes, nas lancherias. E aí, olhe uma matéria dessa: segregação étnica, religiosa ou social, quando propõe um muro. Lamentável, eu tenho que lamentar, porque isso não soma, não ajuda e não constrói uma sociedade democrática, plural, de respeito e de empatia. É uma opinião que eu tenho, mas vai saber, né? 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Quero mandar um alô aí para todos, meu amigo, meus amigos Fernandes, o Célio Freire, a Iraci Machado. Ontem meu irmão está de aniversário. E quitute, churrasco, mas que barbaridade. Hoje, tempo nublado na Cidade das Rosas, temperatura agradável. Hoje à tarde, das 13 às 17 horas, temos Brechó do Redentor. Na sala anexa ao Centro Evangélico, frente à Escola Duque. A natureza é linda, é bela, é maravilhosa. A natureza é divina,

0: Terra Brasa FM, bom dia! Mandar um alô aí pra todo o pessoal. Obrigado, obrigado, obrigado. Bom dia. É. Estados Unidos amplia acusações contra Maduro e Cília Flores. Juiz nega prisão domiciliar. É, Estados Unidos tem interesse em manter o Maduro preso para conseguir ir metendo a mão no petróleo venezuelano. Ele estava preocupado com a falta de comida e tal? Não, porque a falta de comida vinha através dos embargos. É, bota um país com embargos econômicos para te ver. É, para te ver o que acontece. 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Porta-voz do presidente da Rússia, o Putin, diz que não há perspectiva na solução diplomática na Ucrânia. Que loucura, né? Irã avalia a proposta dos Estados Unidos e prevê resposta nos próximos dias, diz chanceler. México prepara regras para remover conteúdos violentos nas redes sociais. Belarus sediará exercícios militares da Organização do Tratado de Segurança Coletiva. Militares avaliam combate às facções, mas temem base dos Estados Unidos no Brasil com Flávio Bolsonaro no poder. Ah, mas tá só esperando, né? Pode ter certeza. Que assim que, se a eleição for decidida, os Estados Unidos tá com um pé já no Brasil, né? Imagina, daí vão botar os dois pés numa base militar. Daí sim. Aí sim. Aí sim nós vamos ter. Onde o Brasil tem base militar, tem paz? Não tem paz, né? Não tem paz. Tem guerra. Pois é. 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Coligação de Lula denuncia uso de criptomoedas para o Bolsonaro no TSE. Eu usar as crianças, né, de Uganda, né? Lamentável. Lamentável. 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Plano fiscal de Flávio Bolsonaro precisa que os juros façam parte do trabalho. A equipe fala em cortes de até 200 bilhões e promessa de dívida em queda em 18 meses. Faltam detalhes. Falo, mas não mostro como fazer. 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Aí no primeiro programa ele disse que ia aumentar o Bolsa Família. Lá os seus técnicos dizem que terão cortado 200 bilhões. Duas ideias no mesmo não cabe. Ferra Brás FM. Marina Silva, que foi derrotada ao Senado de São Paulo, foi ministra do Meio Ambiente, ela diz o seguinte, que o novo Congresso eleito é submisso a Trump e antiambiental. A ex-ministra critica avanço da direita no Legislativo, aponta riscos em eventual governo Flávio e defende reeleição segundo turno devido à questão ambiental. Ah, os Estados Unidos, né? Ele não assinou o tratado, desassina sempre o tratado de Madrid, em Paris, né? O tratado de Paris, para fortalecer o combate à destruição do meio ambiente, aos problemas climáticos. E os Estados Unidos é contra essa política. Por isso ele apoia aqui a mudança no Brasil. E vai botar os dois pés no Brasil, pode ter certeza disso. 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E a Marina está alertando, para dizer depois que não foi avisado, né? Pois é, porque ela critica avanços de projetos ambientais no Congresso. A preocupação da ex-ministra está relacionada às medidas provocadas ou discutidas pelo Congresso nos últimos 4 anos. Segundo Marina, a atual legislatura já promoveu mudanças que fragilizam instrumentos de proteção ambiental, incluindo regras de licenciamento, mecanismo de fiscalização do Instituto Brasileiro do Meio Ambiente e dos recursos naturais renováveis, como o IBAMA e a preservação das áreas protegidas. Não vamos esquecer que há 4 anos atrás, os Yanomami estavam raquíticos, morrendo de desnutrição, porque a exploração ilegal de garimpo. Estavam jogando mercúrio nos rios, envenenando, matando peixes, pessoas, sem comida, sem caça, sem nada. E aí, estavam morrendo de fome. Será que é isso que o povo quer? para o Brasil, mudar as regras do meio ambiente, está lá, Marina Silva, no 247. Você pode entrar lá e fazer a boa leitura e depois tu tira as tuas próprias conclusões, né? É? Uhum. 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Agora nós vamos com a canção. 7 horas 34 minutos. E falando em meio ambiente, aí você sabe que o cuidar, a questão climática assusta. Assusta muito. É, assusta muito, né? E aí, eu falei antes da natureza, uma música bem bonita. Outro que tem uma música bem bonita, né? É o Daniel, que ele canta o Reino Encantado. Como ficará o Reino Encantado se o meio ambiente for agredido? 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
1: Ô Daniel, oi pai, você me convidou, eu não podia vir, mas deram um jeitinho lá e me trouxeram pra cá. Agora o que eu queria mesmo era cantar. Vamos cantar?
2: Vamos cantar.

Bom dia, Eric Renner. Bom dia, Adroaldo Kinevitz. Bom dia, o seu Antonini, dona Dorilda. Bom dia, a Jacira. Bom dia, o meu amigo Ismael Amarino Trailer, aquele lanche fresquinho popular. O pessoal maravilhoso na Tiradentes. O Carlosão Pereira, lá em São Paulo. Bom dia, Rosimoura, em Sarandi. O Ivo Caetano, Coutildo, Leandro, o Célio. Eita, quanta gente ligada. Agora então a gente vai com o Rick Renner, né? Ah, Rick Renner, ela é demais? Uhum. Ela é demais.

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1: 7:47.
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0: 7:50.
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2: Ferrabras FM, a tradição do Rio Grande, mas que tal? Nós temos aí, olha, pode se abanca. Ah, nós estamos recebendo visita aí, rapaz, mas que tal? Olha só, eu estou mostrando para vocês uma manchete aí do jornal, de um cartaz, que é subsídio preparatório para o 45º Encontro Diocesano de SEBS. Será na paróquia São João Batista, bairro Amaral Ribeiro, no dia 8 de novembro de 2026. Aí, provavelmente, a partir da semana da próximos dias, principalmente depois que terminar o segundo turno, né, das eleições, aí vamos intensificar o convite. Aí o Paulo, o Trajano, pessoas vão vir aqui conversar sobre isso. Porque qual é que vai ser o tema? Será SEBS e moradia, construindo esperança e justiça social. Aí tem um versículo que diz assim, ó, um salmo. A palavra se fez carne e armou sua tenda entre nós. João 1,14. Onde há comunidade, há casa. Onde há casa, há vida. Então, tem muito relacionado esse encontro, que será SEBS e moradia, construindo esperança e justiça social. E eu fico bastante... Eu não sei se eu vou poder estar presente, né? Porque eu vou estar numa outra atividade profissional, trabalhando. Mas se eu tiver chance, eu estarei lá. Vai ser dia 8 de novembro. 8 de novembro é um domingo. Então, se tiver de folga, tudo certo. Tá bom? Então, será 8 de novembro, encontro na paróquia São João Batista, bairro Amaral Ribeiro. Será um momento importantíssimo, comunidades de base, tá bom? Meu amigo, minha amiga. 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E assim a gente vai. Dentro de instantes a gente vai ter uma conversa aqui sobre temas, né? Vários temas aí. E vamos propor uma realização de programas e tal, né? O Anilton, o Gasolina, bom dia. Tá no táxi e tal, tá escutando. Quando tem gente que quer fazer programa aqui, apresentar programa, Anilton, temos que contratar, né? Que barbaridade. Eita, coisa bem boa. Mas então tá. Eu acho que esse microfone aí já dá pra falar. Bom dia.
3: Bom dia, pessoal. Tudo bom? Tudo certo?
2: Pode ir falando, né? Que vai. Tá bom. Se apresenta aí pro povo, rapaz.
3: Vamos lá, Machado, então. Vamos lá. Pessoal, bom dia pra nossa comunidade, pra nossa base. Eu sou o Nicolas Flores, morador da São Luís, né? E tô sempre aí junto com o pessoal, com a militância, junto com o nosso povo sapiranguense, né? Movimentando as coisas. E a gente tá aqui, né? Junto com a rádio, junto com a nossa querida rádio Ferrabras, para propor, para trazer discussão, debate e enriquecer, né, a nossa cidade com uma proposta assim que traga um valor também, principalmente para nossa juventude, né? Que hoje em dia a gente vê como está perdido e como está fora do debate, né? Muitas vezes, né, Machado? Eu digo como uma pessoa que eu estou estudando, estou fazendo história, então vou ser futuramente professor, né? A gente vê como o debate chega de forma muito rasteira para a gurizada, para a juventude.
2: Nossa, jovem.
3: Exato.
2: Vamos que vamos. Então, daqui a pouquinho, gente, olha aí. Meu amigo Auri. O Auri é um violeiro extraordinário. Auri, pega a viola, na hora vem aqui fazer ao vivo, mas que tal, quem sabe faz ao vivo. O Auri Bittencourt. Obrigado, vizinho. Quero mandar um alô aí pro pessoal, a Maria, o Chico, a Rosana e o Chico também. Quanto Chico tem, mas que barbaridade. É, tá desse jeito, né? Mandar um alô pro Joaquim, mandar um alô para todo esse nosso povo. Eco. O Globo, eu não gostei dessa manchete. O Globo, Flávio Bolsonaro prevê aumento da idade mínima para os aposentadoria de 65 para 70, se eleito. Ele fala isso porque tem certeza, de, segundo ele, de que o povo quer. E aí, será que quer mesmo? Uma das medidas que será adotada pelo candidato, caso seja eleita pela sua equipe econômica, que estão colocando isso, né? Pois é, rapaz, que barbaridade. Que barbaridade, mas vamos lá. Vamos cantar? Vamos cantar. Então, vamos fazer o seguinte. Os canarinhos cantam. Larga a cuia, arranca as cadeiras. Tem três morenas. Morena ingrata, morena luxuosa.

0: 7:59.
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1: 8:01.
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3: O pessoal me pergunta pra mim, ô Machado, o que que tu é mesmo na vida? Eu digo, olha gente, eu sou um caso muito sério. Eu sou uma mistura de nada com coisa nenhuma, né? Daí deu isso, né? Fazer o quê, né? Fazer o quê? 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Eita coisa bem boa. Um abraço, bom dia. É, e a gente vai tocando. Agora eu vou cantar uma canção muito bonita. Ah, eu não vou cantar? Não. Ah, quem canta é o rádio. Mas é o Milionário Zé Rico que canta, né? E eu, quando era piá, eu sempre tinha um violão. Rapaz, eu tinha um violão e cantava música do Milionário José Rico. Sabia disso? Ah, eu não cantava nada? Que barbaridade! É, eu acho que não cantava mesmo, mas eu o violão eu tenho até hoje, né? Só que eu não sei tocar, mas eu toco. Os vizinhos, às vezes, a minha esposa, às vezes, também fica bem faceiro comigo. Mas quando eu paro, guardo o violão. É desse jeito. Meu amigo Altivo, bom dia, o Paulo Viquete, a professora Nina, bom dia, o professor Antônio Tomasi, ô professora Olívia Polo, meu amigo, é, o Fernando, a esposa da professora, dupla de zaga que nem eu e tu, né, Fernando, é difícil, né, é muito difícil, né, Carlos Colorado ia no estádio, diz ele, só pra ver nós jogar, tu vê, né, não sei se é porque nós jogava pouco ou, né, sabe como é que é. Mas aí no baile do onde é que eu botei? Ah, o baile do Trianon, que será no dia 24 de outubro, jantar baile do Trianon, R$50 o casal e R$150 o casal e R$75 individual, porque é um jantar baile, 26 anos do Trianon. Aí eles vão anunciar a contratação de dois atletas extraordinários. Quarto zagueiro, é, para a próxima temporada. E um estilo Mário Sérgio, assim, que joga pela esquerda, né? Que será contratado também. Apresentado lá, né, Valdeir? Eles vão nos apresentar. Que barbaridade! Um abraço aí, o Gil, de todo o pessoal. Bom dia. Agora eu vou cantar, então. Tá bom. Vamos embora, então.

Olha o José Rico, corpo e alma. Que tal? Mas que tal? Gente, falar em que tal, eu tô aqui com... agora sim. Agora eu vou me achar aqui. Eu vou botar pra vocês agora os apoiadores, né? Uhum. Meus parceiros de todos os dias.

0: todas as manhãs, me acompanho desde as 6 horas da manhã, um pouquinho antes das 6, eu tô chegando, graças a Deus, né? Porque eu levanto 4h30, dou uma volta na quadra, pra manter a forma, tomo um banho de sanga, Aí eu tiro os espinheiros que eu botei na sanga pra ver se eu pego uns peixes, né? Pros meus lambari, eu tenho lambari de 800 gramas lá no... Tão pequenininho, né? Tão adolescente os bichinhos, tadinho. 800 gramas de lambari, vocês não acreditam? Ah, não acredito, só porque a história de pescador, mas só o que me fartava, né? Pois é. Mas aí eu venho pra cá e eles me ajudam, né? 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Um abraço, bom dia. 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Um abraço, bom dia. 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E o Rodrigo, nosso amigo aí, o seu Pereira aí agora tá passando, né, pro Rodrigo, que é o chefe da mecânica. E o seu Pereira é um office boy. Vivendo a vida com alegria, né, seu Pereira? Um abraço, bom dia. Isso aí. 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Que coisa boa, linda de se ver. Lindo de se ver. Vamos lá. 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Um dia a gente... Será? Diz que com 60 anos é idoso. Daí se eu sou idoso, como é que o time lá vai me contratar? Não dá, né? Ah, dá. Dá pra me contratar. Sou um quarto zagueiro de experiência, Nicolas. Tu não sabe o que significa. Mas que barbaridade. Aí, um dia a gente, se os nossos filhos não puder cuidar, a gente tem que conhecer onde a gente vai esperar, porque dá pra ir... Dá para final de semana, quando eles vão viajar e tal. Aí tem muitos que fazem isso. Onde vai deixar seus pais quando ele vai viajar? 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Lar da melhor idade. Muito bem. Muito bem. O AA de Sapiranga, gente. O AA de Sapiranga é um grupo Alcoólicos Anônimos. Depois eu tomo. Agora pode tomar. Pode tomar. O Alcoólicos Anônimos, ó. Para onde vou daqui? Porque o Alcoólicos de Sapiranga, o grupo Amigos Anônimos, ele faz assim. Ele tem um folder com todas as matérias. bastante interessante. Depois que tu lê, você diz: para onde eu vou? Se tu precisou de ajuda, porque o alcoolismo é uma doença, gente. Aí o Alcoólicos Anônimos de Sapiranga se reúne. Não é o consultório médico, não é clínica, não é CRAS, não é nada disso. É o encontro dos amigos alcoólicos que um ajuda o outro. E aí as pessoas largam do alcoolismo, porque o alcoolismo, eu fui presidente do Sindicato Sapateiro, trabalhei muito com essa questão sem ter muito conhecimento, porque as pessoas me procuravam. Então eles chegavam, iam para o baile, na festa, no jogo, e às vezes tomavam as a mais, né? Segunda-feira, ou todos os dias, tinha gente que estava alcoólatra e não sabia. E nós não sabíamos como lidar. Eu não conhecia. Aí o que que acontecia? Daí eu fui procurando, pesquisando e comecei a ler para ajudar. E eu ajudava as pessoas. Muitas empresas davam suspensão. A pessoa chegava, estava naquele... e dava suspensão. E dizia o seguinte: eu vou te dar 3 suspensão. E na quarta, justa causa. Porque as pessoas estavam lá naquele... era perigoso mesmo. E aí eu conversava com essas pessoas, entendeu o problema, e comecei a conversar com as empresas o seguinte: gente, não é demitindo, não é suspendendo que nós vamos resolver o problema. Porque as pessoas, quando bebem, e alcoólicos, quando se transforma em uma pessoa alcoólatra, e ela perpassa por vários momentos, começa a dizer: não, eu tomo quando eu quero. Dali uns dias já deu vontade de tomar. Perdeu socialmente, como se diz, né? E aí depois chega um dia que vai pro martelinho. O martelinho no fim de tarde, começa e muitas vezes vem de meio-dia e assim por diante. E aí eu dizia: gente, não é isso, o pessoal não precisa disso. O pessoal precisa de acolhimento, de cuidado, de entendimento, de apoio. E começamos a fazer um trabalho naquela oportunidade. Muitos empregos a gente recuperou. Porque o trabalhador alcoólatra, assim, no mercado de trabalho, ele começa, em primeiro lugar, a perder o profissionalismo. Não se dá conta. Começa a perder a amizade dos amigos de verdade, dos colegas de trabalho. E fica os amigos de bar. E amigos de bar, gente, daí depois se reúne os amigos, um Alcoólicos Anônimos, depois eles riem junto. O que que eles faziam? E aí conseguimos salvar muita gente. Perdendo, outros ficavam violentos. Não tinha Lei Maria da Penha. Não tinha. Mas eu acompanhei muitos casos que tinha violência. Eu conversava com eles: gente, se você bebe, não fique alterado. Não vai para casa. Tu tem esposa, filhos que precisam no outro dia trabalhar. Viver. E aí começava a violência com palavras, outros quebravam coisas dentro de casa, outros agrediam. Infelizmente, o alcoolismo era assim. E outros brigavam lá no bar mesmo, no jogo de futebol, onde estava na festa e tal. E a gente dizia: não é isso, vamos cuidar. E a gente conversava sobre isso. E aí depois surgiu, a gente ficou conhecendo o Alcoólicos Anônimos, e aí a gente viu a importância da solidariedade. Lá você não é obrigado a ficar, a porta é aberta para entrar e sair. Eu, quando vou lá, fico ouvindo e aprendendo para ajudar as pessoas. Então, Alcoólicos Anônimos é sobriedade, unidade e recuperação. É um dia de cada vez. Reuniões abertas todos os dias, na 20 de setembro, 2907, às 19 horas, nos fundos da Delegacia de Polícia de Sapiranga. A sala está lá, bonita, bem preparada. Um encontro de amigos, leva aquele mate, você conversa, você brinca, você vê um pessoal lá maravilhoso. Então, largar o vício, se reúne para conversar. Isso é muito bacana. Também tem reuniões todos os sábados, 19h30 às 21h30, no Salão São José, São João, São Luís Gonzaga, no bairro São Luís. E aí, a sexta-feira, hoje, 19 horas, toda sexta-feira, no Salão São José Operário da Vila Operária. Que maravilha! Eu volto a dizer: não é consulta médica, não é consultório, não é clínica, não é casa de estar, tá bom? Não é sala de recuperação. É uma sala de Alcoólicos Anônimos, amizade, respeito. Todos que chegam lá são bem acolhidos. É de acolhimento. tá bom? Se precisou, qualquer hora, precisou de ajuda, 51 DDD 996 12 80 40. Todos amigos do AA, bom dia! Vamos que vamos. 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Haha. Terra Brasa FM, bom dia. Eita, gente boa. Pois é. 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Valeu? Valeu. Gente, um dia, a vida é assim. Vamos lá. A gente tem três momentos na vida. Um para nascer, um para viver e um para morrer. Quando a gente nasce, o pessoal ri, fica faceiro, dá um beijo e tal, como é bonito e tal. Depois, aqueles que chamaram bonito, a gente vai se desenvolvendo. E eu comecei a caminhar com 6 meses. Porque de tão feinho que eu era, ninguém queria pegar no colo. É terrível, né? Vocês não passaram por isso, mas se vocês passarem, vocês iam ver. Pois bem, então aquele momento da vida é assim. Cada passo que a gente vai, cada dia que passa, está mais próximo do marco. Aquele marco final. A gente vive quanto Deus permite. Aí pergunto: Machado, quantos anos você tem? Digo: olha, eu não sei. Bem vivido, 665. Bem vivido, desse jeito. mas quanto eu tenho pertence ao Senhor, ao Pai, ao Mestre. E desse período, o que que eu fiz? Passei dos 60, e não por medo e tal, né? Porque eu quero viver 120. Eu sou de uma família que vive até 120 anos. É, tá pensando o quê? Tu já pensou em incomodar até 120? Quanta despesa eu vou dar para a Previdência e quanto incomodar vocês? É, desse jeito. Não, mas a gente brinca, mas a vida é assim. Por quê? 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Vamos lá. Hoje você vai almoçar, né? Uhum. Eu espero almoçar, sim. Vou almoçar com a dona Adela em casa, se Deus quiser. 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É, falta 15 anos para mim completar 80 e depois, claro, os 80 anos de casado vai custar um pouco, mas vamos lá, né? Vamos lá, vai que a gente dure, né? 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Gente, agradecendo a Deus, a audiência e a companhia, a gente está concluindo. Finaleira, tá bom? A gente encerra essa programação e depois a gente segue aqui. Vamos lá. Hoje eu estava vendo que tem 61 feminicídios no Rio Grande do Sul. Um estado que se acha, né? Nós gaúchos se achamos. Queremos, nós se achamos mais inteligente, mais estudiosos, mais politicamente correto, a gente se acha muito. Mais econômico, nós se achamos de criativo. Tudo o Rio Grande do Sul se acha o máximo, certo? Tem gente do Rio Grande do Sul que queria fazer um muro. Dividiu o Nordeste de nós por se achar. Eu já falei sobre isso antes. Meus amigos nordestinos aqui de Sapiranga, me perdoe. Ou me ajuda a divulgar isso. É um absurdo essas ideias. Pois é. Se tu fizer uma pesquisa, o Nordeste brinca, diverte-se, tem mais empatia. Você que quando vai para lá, eu fui para lá, rapaz... Aquele povo lá, nós temos um carinho enorme pelo Sul. Nos trata muito bem. E nós aí, tem alguns que, para ir para a praia, para lá e tal. Ah, daí eles gostam. Eles não gostam é do povo, mas gostam da natureza, lá do mar e tal. Aí, se você fizer uma pesquisa, nenhum estado do Nordeste supera os gaúchos em feminicídio, violência contra a mulher. São 61 casos até agora. Mas você sabia que a cada 22 minutos uma mulher é vítima, é agredida no Rio Grande do Sul? A cada 22 minutos. A cada 6 horas uma mulher é morta, vítima de feminicídio no Brasil? Pois é, nem todos os casos são registrados. Mas faz essa pesquisa. O estado mais violento contra a mulher é nós. Nós se achamos e nós somos. Eita, tiburcios, barbaridade gaúcho, né? Isso nos envergonha. Quando você fala do Nordeste, se a gente se olhar no espelho, a gente vai dizer, mas o que eu estou fazendo? Qual é a vida? 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A minha campanha de todos os dias é assim. 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O silêncio, ele agride, violenta e pode matar. 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Ferra abraço, filho. Obrigado por tudo. Muito obrigado, ouvintes, amigos. A gente fica por aqui. Segunda-feira tem mais, se Deus quiser. Agora nós vamos dar uma olhada aqui. Tem mais uma mensagem. O gremistão Lauro Bender. Bom dia, meu amigo Lauro. Bom dia. Faceiro, né? Mas que tarde. Vai dar uma briga de foice o Grenal, né? E assim nós vamos. O Maurício Arturi, lá em Frederico Westphalen. Bom dia. O Celeste Schubert, lá em Rolante. O Raimundo, o Jair, o Enio, o Renato. Obrigado, pessoal de Igrejinho, Moraes, o Dirceu. Eita, povo bom! Agora nós vamos escutar, então. Que Deus abençoe a todos e todas. Fui!
1: 8 horas e 31 minutos.

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1: 8:35.
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1: 8:40.

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1: 8 horas e 51 minutos.
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1: 8 horas e 54 minutos.

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1: 9:03.
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1: 9:05.

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1: 9:14.
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4: 9 horas e 16 minutos.

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1: 9:26.
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4: 9:29.

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1: 9:40.
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1: 9:44.
4: Vamos ver quem sabe cantar essa música agora com a gente aí.
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1: 9:55.
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1: 9:58.

0: 10:06.
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1: 10:10.
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1: 10:13.

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4: 10 horas e 28 minutos.

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1: 10 horas e 38 minutos.
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1: 10 horas e 40 minutos.

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1: 10 horas e 52 minutos.
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1: 10 horas e 53 minutos.

0: 10:58.
1: Ué, o que aconteceu?
2: Espera aí que eu já vou te contar.

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1: 11 horas e 6 minutos.
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2: 11 horas e 8 minutos.
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1: 11 horas e 19 minutos.
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1: 11 horas e 21 minutos.

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1: 11 horas e 31 minutos.
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1: 11 horas e 33 minutos.

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1: 11 horas e 43 minutos.
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3: 11 horas e 45 minutos.

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7: 12 horas e 12 minutos.
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4: 12 horas e 44 minutos.

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5: 12 horas e 53 minutos.
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5: Doze horas, 55 minutos.

0: Boa tarde, meus amigos do rádio. Que a paz de Cristo esteja aí na sua casa, no seu trabalho, aonde estiver. Aonde possa o programa Cristo é Resposta chegar através das ondas amigas da sua rádio Ferrabras FM. Aqui de Sapiranga, Rio Grande do Sul, eu sou Júlio Lopes, na direção do programa, levando uma mensagem de fé para o seu coração. Já temos ouvido os dois belos louvores de abertura. E por aqui nós vamos. Qualquer coisa, o telefone para contato é 997546409. É o WhatsApp da sua rádio Ferrabras.
1: Mas eu hoje estou aqui para lhe dizer.
0: E o meu número WhatsApp é 998294053. Qualquer coisa, estamos aí.
1: Volta até abrir, volta a insistir.
0: Voltamos a insistir e trazer uma mensagem falando de Cristo para o seu coração nesta data de 9 de outubro, sexta-feira, tempo nublado, com chuva no nosso Rio Grande do Sul. Aqui não temos chuva para o momento em

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0: Vai embora a tristeza, através da musicalidade aqui, evangélica, para você. 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Deus está vendo. 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Nós vamos devagar e sempre. Sol agora está nascendo. Vai curtindo aí a bela canção com Amaro Batista.
1: 11:06.
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1: 13:06.

0: 11:10.
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2: Beleza, então nós vamos em frente com a nossa programação e contando com a sua audiência aqui na Rádio Ferrabras FM, nesse horário até as 2 horas da tarde. E vamos agradecendo irmão Chico, irmão Chiquinho, com a sua família também, lá no bairro Oeste, sempre curtindo a programação, muito obrigado. Claro que é quando a pessoa pode, né? Nem sempre a pessoa está viajando, está em outro lugar, está indo, está dirigindo, não liga nada, né? Outros preferem viajar com o rádio ligado, mas é assim. Outros estão dormindo, outros estão cochilando, né? Mas um abraço a todos da nossa Irmandade. Lembrando que hoje à noite, ali na Santa Fé, na igreja, teremos uma reunião especialmente para os líderes do departamento de missão. Temos que estar presentes lá para nós. Estamos chegando ao congresso, dia 7 e 8 de novembro, o grande congresso na sede lá na Amaral Ribeiro. Então temos que ouvir uns aos outros ali, né? Juntamente com o nosso líder distrital, irmão Daniel da Costa. Então teremos a reunião ali hoje à noite, na Santa Fé, nosso compromisso. Muito bem, nós vamos levando a palavra de Deus, falando de Jesus e dizendo que Ele realmente é a solução para nossas vidas. Olha, nós avaliamos a nossa vida aqui na Terra. Damos muito valor, às vezes, quando somos ainda jovens. Depois valorizamos, que daí já temos que valorizar outras vida que estão junto conosco, né? No casamento, vem filhos, enfim. Mas temos que valorizar a nossa vida. Cada um tem uma responsabilidade de dar valor para a sua vida. Porém, trabalhamos sempre querendo dar conforto para nosso corpo, ou seja, a nossa carne. Uma tranquilidade, comer bem, se alimentar bem, se fortificar bem, dormir bem. Nós temos um cuidado muito especial com o corpo. Cada um tem, eu não tenho muito assim, mas, né? Porque graças a Deus eu tenho saúde sempre. Mas muita gente faz um tratado especial no seu corpo para ficar mais bonito, mais bonita, enfim. Tem um cuidado tremendo pelo corpo físico. Aí não temos um cuidado com a nossa alma, que é eterna. Veja bem, vamos entrar um pouquinho nesse assunto aí. Aí valorizamos tantas coisas e esquecemos que esse corpo físico vai chegar a hora que ele vai sair o fôlego de vida e a pessoa vai para o cemitério, ali onde o corpo vira numa coisa. Dizem que os bichos comem, que apodrece. É verdade, né? Às vezes sobra só o cabelo. Mas e a alma? A alma não é passageira igual ao corpo físico. A fama você vai, os valores em dinheiro você vão, a boa reputação você vai, como diziam os antigos, para baixo da terra. Mas a alma não. Nós temos uma alma, amigos e amigas, que é o que mais nós devemos valorizar, é a nossa alma, porque essa não é igual ao corpo físico, que ela se termina por aí mesmo. Alguém diz assim, ah, morreu, terminou. Não, não terminou, não. E depois tem mais a ressurreição também, que a Bíblia fala. É. E aí? E a alma vai para onde? Se ela é eterna, ela vai ter que ir para um lugar de descanso ou de sofrimento. Então, cabe a cada um de nós valorizar um pouco mais a sua alma. Como estamos fazendo? O que, que estamos ideando para ela? Você que ainda não tomou a decisão por Cristo, ele veio por quê? Para salvar os perdidos da terra, que não valorizavam nada. Mas ao ver ele, né, ao sentir ele, ao ouvir falar dele, aí coloca a sua vida e pede para ele, cuida da minha alma e me ajuda, para que eu possa um dia descansar com o Senhor. Então, precisamos. Vai, depois vai ter aqui o valor de uma alma na voz do saudoso cantor Jair Pires. Você vai ouvir, daí vai assuntando aí, para não dizer que é eu só que estou falando, né? Então, nós vemos aí que precisamos valorizar não só o corpo. Claro que o corpo é essa é a mola propulsora do nosso progresso nas coisas. Temos que andar, graças a Deus, que podemos caminhar, podemos andar, podemos trabalhar, podemos agir. Eu sempre agradeço que eu levanto e agradeço pelo fôlego de vida, porque dormi bem e agora vou poder agir, se o Senhor me permitir, porque eu preciso agir. Cada um tem que agir. Ou vai ficar nocauteado aí? Não. Então, mas nunca esquecendo que a nossa alma deve estar sob o cuidado do Senhor e devemos nos importar com a nossa alma. Alimentar a nossa alma com a palavra de Deus. É. Se não, se a pessoa não sabe, tá, mas eu não sei ler, como é que eu vou ler uma Bíblia? Vai ouvir a palavra de Deus, porque eles estão pregando. Vai num culto, tira um tempo. Ah, mas eu tenho... Não, cada um administra o seu tempo, é o que eu sempre digo. É, tira uma hora e meia lá, vai lá ouvir a palavra, numa igreja, numa congregação. Pode ir lá mais de perto aí. Aí você vai entender o valor que tem a sua alma, porque ela tem que ir para a eternidade com Deus. É sério o assunto. Vamos trazê-lo aqui, depois que o sol nascer. Agora são tanto como 13 mais 16 com 42.

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0: É uma dor que transpassa o coração e a pessoa não consegue se libertar. Nós estamos aqui quando são 13 horas 26 com 27 segundos na Rádio Ferrabras, falando que Jesus tem uma porta aberta para entrar pela porta estreita, mas está aberta. Porque estreito é o caminho que conduz para a salvação, e larga é a porta, e largo é o caminho que leva para a perdição. Essa realidade, eu creio que com a escola do mundo, dá para nós aprendermos. É, parece-me, e eu creio, que na vida profissional é muito bom a pessoa estudar, tirar que seja o segundo grau, de repente uma faculdade, e para favorecer melhor, né, no seu emprego. Inclusive, o meu filho mais novo esteve aqui, outro dia, ia fazer um curso ali em Porto Alegre, que ele é funcionário da prefeitura em Cerro Largo, e ele concluiu o segundo grau e não queria fazer faculdade. Não, eu vou trabalhar e não vou estar me cansando em fazer faculdade. Ele é inteligente, a prova disso que ele é fiscal e trabalha na Secretaria da Fazenda também lá, na prefeitura. E volta e meia faz curso em Porto Alegre. Agora, disse, agora eu resolvi. Vou fazendo aí a faculdade para mim dar um pulo mais na minha vida profissional. Aí me chama a atenção que a escola do mundo, às vezes, até nos faz progredir melhor. É. Nos faz agir com mais firmeza. Pois quantas pessoas eu conheço que são inteligentes, vão para a faculdade e depois simplesmente não procuram exercer o estudo para o qual estudaram e fica por isso mesmo. Mas o que eu quero me referir aqui é que a escola do mundo nos ensina tanta coisa boa, e se nós investir nessa escola, nós vamos progredir. Nós vemos um ex-jogador de futebol que tinha a quinta série e ele começou jogando. E ele disse, deu seu testemunho, que ele não foi aos estudos, ele foi jogar. E já imediatamente, logo daqui do Rio Grande do Sul, ele já foi para o estrangeiro, que é o Tinga, conhecido de todos, né? E ele foi aprendendo as coisas na escola do mundo, né? Não estava estudando, mas foi aprendendo. E logo se foi se tornando um homem empreendedor. Também hoje ele é um grande empreendedor e sustenta no seu instituto umas 200 crianças que comem ali, se alimentam. Está fazendo grandes coisas que fazemos próximo também. Então ele disse que aprende na escola do mundo muita coisa. É só investir. Porque também se estudar bastante e não investir, não adianta, né? Vai ficar com estudo. Muito bem. Mas agora nós também precisamos chegar ao conhecimento da verdade, da palavra de Deus. Esse é o reino de Deus. E quando nós entramos para esse reino, na aceitação do Evangelho do Senhor Jesus Cristo, independente de qual é a religião, eu não estou me referindo a uma religião, eu estou me referindo ao reino de Deus em Cristo Jesus. Esse é o seu reino. Ele disse, o meu reino não é desse mundo, o meu reino não é daqui. O meu reino, ó, é lá de cima. É o que vai mandar no mundo. Dentro de pouco tempo aí, ele virá vencedor. Se alguém acha que ao maltratar Jesus ali na cruz do Calvário, esbofeteando até antes, cuspindo no seu rosto, zombando dele, vendo muito, sabendo que ele morreu e que ele foi sepultado e nem uma sepultura tinha para ele, José de Arimateia, um senador cristão, disse: pode colocar lá na minha sepultura, eu não vou ocupar agora, põe lá, Jesus. Que privilégio. E foi um senador que cedeu a sepultura. Tá, mas e a sepultura para ele? Ele ia fazer outra? Não. José de Arimateia acreditava que Jesus não ia ficar mais que 3 dias. Ele entendeu o que Jesus falou nas suas mensagens antecedentes. Então, ele disse: não me custa emprestar a minha sepultura para ele, porque eu sei que, sem demora, ele já vai ressuscitar, vai ficar tudo livre novamente. E assim aconteceu. Então, alguém acha que porque Jesus não quis ser o grande rei deste mundo, morreu ali humildemente, foi à sepultura, mas ressuscitou e vivo está à direita do Pai, não é em qualquer lugar. Ele virá outra vez. Só que aí ele virá com juízo para o mundo mau, que alguns até lhe odeia. É. Então, quando nós entramos para o reino de Deus, através da pessoa de Jesus, nós passamos a entender. É que nem aprender na escola do mundo como são as coisas, como deve agir. Como diz, depois que nós se arremangamos e entramos na água, que nós vemos o que temos que fazer e ali como proceder. Enquanto só olhamos para a água, até achamos que é fácil, mas não é tanto assim, não. Então, a partir do momento que a senhora aceita a Cristo como Salvador, você entra no reino dele. E agora você vai desfrutar das bênçãos de Deus e vai passar a realmente entender o que Deus tem reservado, as promessas de Deus para a sua vida. Tenho observado, hoje eu até só faltei bater palma ali numa loja que eu fui pagar as prestações. Quando chego lá, já notei uma diferença. Estava atendendo uma senhora assim, já disseram assim: tem que tirar uma foto nova, porque agora nós temos um novo sistema. Eu falei para a gerente da loja, somos bem conhecidos e nós gostamos de conversar, ela me dá muita atenção cada vez que eu chego lá. Ela pode estar lá num canto: ô, seu Júlio, tudo bem? Assim, assim. E daí, quando o rapaz veio me atender, no balcão que tinha vários computadores, não vi nenhum. Os celulares que tinha ali para a gente colocar o cartão, não vi nenhum. Aí eu entendi. Quando o rapaz me atendeu, que eu fiz o pagamento, eu disse: sabe que eu agora fiquei bem faceiro hoje. Ah, ela veio dela. Por quê, senhor? Digo: porque eu estou vendo você cumprir aqui na loja, onde sou cliente, o que há muitos anos eu falei, até mesmo em programa de rádio. O que que é? Ela é muito curiosa. Daí eu disse: não, eu já falei que o conhecimento, a modernização ia tomar conta do mundo futuramente. Isso não faz muitos anos. E daí, como a fúria, como diz assim, o gosto das pessoas era computador, era o que prevalecia, faziam de tudo para ter um computador. Então eu falei no meu programa de rádio, lá em outras emissoras, onde eu tinha, que ia chegar a hora que o computador ia para um lado, porque ia vir outro sistema mais avançado, parece que não ia precisar computador. Eu liguei hoje, eu vi aqui. Não sei se foi ontem ou foi antes. Sei que eu vi hoje, já sem computador. Antes tinha tudo ali. Então, ela: pois é, está mudando mesmo. Eu disse: já vou aproveitar para lhe dizer uma coisa. Guarda bem, porque talvez eu não esteja mais aqui. Aí você não vai falar para mim, pode falar para o... para os outros, para os meus filhos. Eu também já falei, eu disse para ela, em programação de rádio, para alertar o povo, que durante esses novos sistemas ia surgir um, que agora eu entendi que vai vir esse. Eu digo: vai chegar a hora, e o rapaz me olhando atentamente, vai chegar a hora que a pessoa vai ter um chip no seu corpo. Ele vai poder comprar e vender, se não tiver, não vai poder. É ordem governamental, eu disse para ela. Aí ela regalou os olhos assim. digo, inclusive para você saber, se entrar numa prefeitura, num banco, quando a pessoa entra, aí dá o pip, os outros sabem que está entrando ali. Ele só tem 15 minutos, vai ter só 15 minutos para ficar ali e resolver todos os assuntos. Não vai ter esse negócio de ficar proseando, tomando chimarrão com o prefeito, porque é amigo, não. É 15 minutos para resolver tudo que tem que resolver, porque quando der 14 minutos pode ir saindo, que aí não pode ficar mais. Será que está longe, seu Zula? Disse. Não, está bem perto. Eu vejo que agora estamos bem perto. Não sei se vou ver, mas isso aqui que eu já falei também eu estou vendo hoje, graças a Deus. Então, é motivo de cumprirmos com o que estamos falando para o povo, até mesmo profetizando pelo nosso conhecimento que temos. Estamos aí nos últimos momentos, que aquilo que parece alguns anos atrás uma modernidade, hoje está ficando de lado. Surge outro sistema. E assim, amigos. Mas dentro dessa mensagem, eu quero dizer para você que o mais importante é servir a Deus. Estar no caminho estreito e prosseguirmos firme com Jesus na nossa vida. Vamos trazendo mais aqui louvores. Se você acha que a vida está ruim, não está boa, tem gente que está achando a vida bem ruim. Então, ora que melhore.
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0: Espera em Deus, confia nele e ele te ouvirá. São 13:44, mais 44 segundos aqui na Ferrabras. 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Já vamos ouvir, se demora, o texto também da padaria Panzé, que é onde eu vou com o programa. 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
1: Vai orando, não desista.
0: Não desista, bater. Eu já vou agradecendo a Deus, agradecendo nossos amigos e convidando você para participar, né? Vai lá num culto, assiste, se confraterniza, ouve a palavra de Deus, pede oração por alguém da sua família. E Deus vai ajudar você poderosamente. A minha oração é essa. Quero deixar as últimas canções aqui. Segue acompanhando-nos. E que Deus abençoe a sua vida. Já falamos a palavra de Deus. E desejamos um bom final de semana. Um bom final de sexta-feira. Este dia 9 de outubro. Em que eu creio que Deus falou com você através desta programação. E por favor, cuida da sua alma. E ela só será cuidada na pessoa do Senhor Jesus Cristo. Só Ele pode perdoar, porque para isso Ele deu a vida no Calvário. Um abraço a todos, nossos amigos, nossos irmãos, qualquer coisa, estamos por aí. É só nos chamar pelo 998-29-40-53. Um abraço a todos e que o Senhor Jesus Cristo seja sempre louvado.
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2: 13 horas e 59 minutos.
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3: 14 horas e 7 minutos.

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4: 14 horas e 16 minutos.

14 com 17. Que achou desse sonzinho aqui na sua rádio Ferrabras FM? Boa tarde, morena, com bastante nuvem, tempo quente na região de Sapiranga. Sextou, uma sexta cheia para você de paz e de alegria. 9 do mês de outubro, é o mês 10 do ano de 2026. Será que é 26? Ainda ou estou sonhando? Ah, mas falta pouco para nós chegar no ano que vem. Sem demora, é Natal, gurizada!

0: Um abraço a todos os nossos amigos e amigas que são amigos do rádio e da programação Sintonia Livre, desde do começo da tarde até as 5 horas. Seu amigo Júlio Lopes. Estamos por aqui, enfrentando as intempéries do tempo. É muito quente, né? É quente. Caliente por demais. 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
1: 14 horas e 28 minutos.

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2: 14:31.
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3: Duas horas mais 33 minutos aqui, Ferrabras FM de Sapiranga. Um abraço a todo o pessoal que estão esparramado por aí, sempre ouvindo a sua emissora preferida com o melhor som da cidade de Sapiranga. Um abraço a todos os ouvintes da Rádio Ferrabras e que você tenha um bom final de sexta-feira. E já é fim de tarde, né? São 2h33 com 22. Então já vamos descambando para a banda final de mais uma tarde de sexta-feira. Sexta-feira é o dia da loucurinha. Isto, é só gente correndo de um lado para o outro, porque vai chegar o final de semana e eu tenho que fazer isso, tenho que fazer mais aquilo. Meu Deus! Mas vamos procurando se acalmar um pouco. Porque a falta de calma tem trazido muitos desgostos. A intolerância tem causado muitos prejuízos. Isso aqui em Sapiranga também, hein? Mas por aqui nós vamos trazendo a musicalidade aí pra você com Gian Giovanni. Agora 2h34, confere a hora certinha aqui comigo na sua Rádio Ferrabras.
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lá, minha gente, vamos lá, meu povo, estamos por aqui de novo. Use a nossa voz e viva todos nós. Eita, 2:49 e o tempo tá enoviado, mas não chove, mas tá louco de bom assim desse jeito, né? Então nós vamos por aqui levando a música e a informação. Ah, por falar em informação, ontem houve alguns jogos pelo Brasileirão, né? E o Atlético Mineiro tava vencendo o Atlético Paranaense, me parece aí. Mas empataram 2-2 para não ficar feio para nenhum Atlético, né? O Palmeiras também vencendo o seu jogo. O Palmeiras está juntinho lá com o Flamengo, né? O Santos jogou com o Flamengo. Flamengo ganhando por 2-0. E eu pensei assim comigo, mas o Santos tá com a seleção agora, com aqueles grandes jogadores, né? Aí eu pensei, digo, mas vai perder por 2-0. Não vai dar nenhuma resposta. Empatou 2-2. Então esse é o Santos, né? O Santos enfrenta qualquer seleção agora com os jogadores que o Neymar contratou, colocou ali, se tiver todos jogando. E jogando de bola aí pro Santos e o Flamengo. Muito bem. Mas minha gente, tem Grenal domingo. A partir das 5:30, Grêmio e Inter, Inter e Grêmio. E qual mais querendo vencer, é claro. Porque é preciso, né? Tanto para um. Bom, eu não sei o que vão fazer também, que sabe se combina empate, né? Para não ficar feio para um lado. Mas vai ser um Grenal daqueles, né? Ele sair lasca da chuteira. Então, domingo, a partir depois das 5 horas da tarde aí. Inter ou Grêmio Internacional. Muito bem. Esse é o campeonato brasileiro, né? O Brasileirão, dito Brasileirão. Tem poucos jogos lá pela frente. As equipes devem se acordando, né? E dando um jeito na vida, porque senão vão ficar lá embaixo, rebaixadinho. Já são 2:51:39, aqui na Rádio Ferrabras FM. Você curtindo a nossa programação, até as 5 horas você vai ser muito feliz nesse final de sexta-feira. Um abraço a todos vocês que estão ligados aqui. Mas olha, não se esqueça de ligar, mas liga para me criticar aqui, nem que seja, né? Isso, um abraço a todos vocês aí.

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2: 14 horas, 55 minutos.
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2: 14 horas, 55 minutos.
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3: 15 horas e 1 minuto.
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Mas é isso aí, minha gente. Estamos por aqui na programação da sua rádio Ferrabras. E se você quer aproveitar, pagar mais barato, porque a água tá lá em cima, minha gente. Oxalá, como diz os nordestinos. Ai, por falar em nordestino, tô lembrando agora que ontem foi o dia dos nordestinos, né? Um abraço a todos os nordestinos que estão ouvindo a gente aqui. E, inclusive, a sogra do meu filho, ela é de lá, daquelas bandas do Ceará. E a minha nora, que é filha dela, também veio de lá, né? Isso. Então, os demais cearenses aí, um abraço pela passagem do seu dia no dia de ontem. 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Tá certo? Certinho, certinho. Por aqui nós vamos trazendo mais música sertaneja, porque sem demora já chega aquela música que divulga as coisas do nosso Rio Grande. Tá certo? Só na musicalidade gaúcha também, aqui também, porque aqui toca música para todos os gostos. Ninguém precisa desligar o rádio e dizer: tá, mas não sai nenhuma da que eu gosto. Sai sim, vai conferindo aí no seu rádio.

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2: 15 horas e 16 minutos.
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Olha, gente, agora são 15 horas 28 minutos aqui na Rádio Ferrabras FM, da boa terra de Sapiranga. Por aqui nós estamos e por aqui nós vamos seguindo, levando a programação gaúcha aí nesse horário. O pessoal está fazendo aí uma... colocando aí o que tem que sair aqui em termos de política, né? E nós estamos por aqui. Aí vamos... trazendo aqui, enquanto vamos nos organizando novamente, temos que recomeçar tudo de novo aqui. Isso aí, vamos trazendo aí os nossos apoiadores também, para você ficar a par aí do que tem e o que passa aqui pela sua rádio Ferrabras FM, né? Já são 15:29, então nós vamos passar aí seguidinho. Tem uma música bonita ali, com o Porca Véia, né? Depois já vem os nossos apoiadores, você vai conferindo aí na sua tarde. Isso, tá certo? Mas certinho, certinho, minha gente. Então, fica firme aí, porque nós vamos tocando por aqui a sua emissora preferida da boa terra aqui de Sapiranga.

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1: 15 horas e 34 minutos.
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3: É isso aí, gauchada amiga. E temos aqui notícia que uma mulher, mais uma, morta facada, identificada em Caxias do Sul. A mulher morta facada por volta das 15 horas e 30 da segunda-feira, em Caxias do Sul. Foi identificada como Suziele dos Santos Brito, 32 anos. De acordo com a polícia, a vítima foi encontrada já sem vida em uma área de mata no bairro Diamantino.

É isso aí, minha gente. Temos aqui aí o Brasileirão Série B. E temos aqui também que o Juventude está com 59 pontos. Vila Nova com 58. Horizontino com 57. E Fortaleza com 56 e por aí vai. Então essa equipe aí, o Juventude, é certo que retorna à Série A. Vai retornando aí, Juventude, porque não sei a dupla Grenal como vai ser esse ano, porque vem.

0: Bate e o seu...
1: Por aqui nós vamos e... trazendo mais música pra você aí na sua tarde. Quando toma seu chimarrão, eu já tomei meu chimarrão, velho, bagual, cuyudo, e já tomei um café aí pra aquecer a garganta, né? Porque quem chimarrão é só litro tem que tomar de uma vez, né? Pra ficar aí livre. Que tal essa aí? Alô, Dona Maria, como é que foi hoje o seu dia? É isso aí, Dona Tereza. O cafezinho da tarde já está na mesa, mas então simbora, moça.

Soroca, Alberto Lourenço. E é no balanço desta cordiona missioneira, eu quero prestar uma homenagem, agurizada no balanço, ao amigo Jader,

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3: 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Para você que chegou agora, tá, ligou agora, quem sabe chegou do trabalho, da jornada que estava lá. E domingo tem o Grenal, né? Esse Grenal vai dar o que falar. Vai sair faísca da chuteira, porque um vai ter que ganhar, né? Ou quem sabe eles combinam antes de entrar em campo para empatar, né? Porque tá feia a coisa. Mas vai ser a partir das 5 e pouco ali, já tem o pessoal ali engrossando a conversa. Tá certo? Pelos cabelos, muita brilhantina que tem. Isso, vão se puxar pelos cabelos, né? Isso aí. Meus amigos, vamos prosseguindo aqui com a nossa programação. Também tem bastante esporte fim de semana. Tem a seleção, vai jogar aí a seleção das gurias, parece que é uma coisa assim. Já não, nem tô lembrado bem a hora, mas acho que é sábado de tarde, né? Isso aí. Um abraço a toda essa indiada buena de toda essa região que está por aí, esparramado por aí, né? Ouvindo a programação. Pessoal que gosto da música gaúcha, porque me falam muito em música gaúcha, eu também sou mais disso aí, né? Ainda mais que sou missioneiro, né? Lá aonde tu sai é de tênis branco, volta tudo surdo, porque a terra lá é vermelha, né? Por aqui se vamos, mas eu tô admirado com alguma coisa que a gente vê no Face, né? Pessoas aí que chegaram a postar assim. Uma pessoa postou que os evangélicos têm que ir para o fogo vivo, morrer queimado vivo. Pessoa que não tem conhecimento das coisas, né? Atraindo coisa ruim para eles mesmo, porque todos nós sabemos. As pessoas têm um ditado assim: tudo que me desejarem, eu te desejo em dobro. E temos mais outras coisas que nós sabemos, né? Que tudo aquilo que você quer para você, queira para os outros também, né? Não queira para os outros o que você não quer para você. Aí a pessoa postar para todo mundo ver que os evangélicos têm que ir para o fogo vivo. Mas por quê? Não tem conhecimento das coisas de Deus, né? Do que acontece no mundo. Por isso que muitas vezes que desejam esse mal para outros, às vezes as pessoas... Tem acontecido muitas coisas aí, mas a gente não sabe o que a pessoa falou, o que disse, o que pensou. Desejam mal para os outros morrer queimados, sem demora acontece um acidente. Aquela pessoa que desejou não tem tempo nem de sair do seu carro. Fica preso nas ferragens e dá um incêndio. né? Por falar bobagem. Porque nem mesmo um cidadão é que é. Ele era ateu, né? Ele dizia que era ateu, né? Mas ele disse assim: olha, eu não posso crer nesse Deus aí que os evangélicos creem, nem os católicos, e que não vê em nada, né? Mas eu respeito todos, né? Respeito. É isso aí. E mais um cidadão, vou contar agora aqui para vocês, um homem que é de família católica, sim. Seus pais são católicos, são de origem alemã. Então, ele é um homem muito sabido, assim, né? Trabalhou em diversas coisas, fazia concurso e tanta coisa. E daí, gente da gente, como diz, gente para frente, tex. Daí ele tinha mais um concurso para fazer e ele disse que era ateu, né? Ele era ateu. E daí ele falou para sua esposa: pede uma oração lá para o pessoal lá, seu Júlio, lá para lá, que eu vou fazer um concurso. Ela pediu, nós oramos. Ele se surpreendeu e disse assim depois: pois, olha, não é que esse pessoal aí, o Júlio, fala tanto em Deus e ele crê mesmo, né? Passei no concurso, diz ele. 100%. Aí me passaram, né, a conversa dele. E ele dizendo que era ateu, né? Mas agora ele passou a crer em Deus, né? Porque ele é uma pessoa que respeita a todos, né, na sua religião. Agora, quando a pessoa não respeita ninguém, não tem conhecimento, daí pode causar dano para si mesmo, né? Porque o povo de Deus é o povo de Deus, independente se são católicos, são evangélicos. Então, que não aconteça com nenhum que está me ouvindo desejar mal para as pessoas, seja esse ou seja aquele, mas que possa. É aquilo que eu sempre digo: o mais importante é viver a vida, deixar viver e ajudar a viver. Vamos engrossando a vaneira aqui na Rádio Ferrabras FM.

0: 15h55.
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0: Vamos em frente e a cantora gospel, Michele Nascimento, Solidariedade, do Rio de Janeiro, não conseguiu aí se eleger deputada federal nas eleições de 2026, registrada em TSE, como Michele Nascimento, ela recebeu apenas, sabe quanto? 616 votos e terminou como suplente no Rio de Janeiro. O número chama ainda mais atenção quando comparado ao tamanho da estrutura financeira da campanha. Segundo os dados declarados à Justiça Eleitoral, Michele recebeu 250 mil integralmente proveniente de Fundo Especial de Financiamento da Campanha, ou seja, recursos públicos. As despesas contratadas aí chegaram a aproximadamente 233 mil. É, deu quase tudo, né? Entre os principais gastos aparecem cerca de 123 mil em serviços de terceiros, 65 mil em materiais impressos e quase 20 mil em adesivo. Então, Michele aí integra uma das famílias mais conhecidas da música gospel brasileira. É filha de Tuco Nascimento, irmã de Gisele Nascimento e sobrinha de Santos Rose e Marcelo Nascimento e prima de William Nascimento. Também formou o trio Nascimento ao lado de Gisele e William. Mas a candidata não conseguiu chegar perto, ficando assim de suplente. É isso aí nesta eleição aí. Então, muitas vezes a pessoa pode ser muito conhecida, mas mesmo assim não consegue a votação necessária.
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9: 16 horas e 3 minutos.
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Olha, gente, agora são 16 horas, 4 minutos, mais 42 segundos. E nessa madrugada, nas primeiras horas, saiu uma notícia que chocou o povo aí sobre o Rorcaro. O Rorcaro justificou 30 milhões tendo tudo gravado no seu celular, aquilo que muitos diziam, ah, vamos deixar assim, não tem justificação, agora saiu. Então, está aí agora. Ele justificou dinheiro para esse e para aquele, que acusava os outros, meio arquivando as coisas porque não podia justificar.

0: querendo pisar lá no rabinho dos outros, sendo que ele também tem. Então, tá aí para vocês averiguar, saiu na revista Veja. É só averiguar para ver.
1: Mais uma volteada que
0: eu não tiro o chapéu nem para Milico, mas tiro o chapéu para Deus. Agora é 4 horas mais 6 minutos, 38 segundos.

Fontana. Esse é a estampa caudilha do Jorge Guedes, São Luís Gonzaga, quando são 16 com 13 mais 20. Eu tenho mais um aqui que é uma bonita lá de São Nicolau, dos meus amigos lá, que vão cantar Lembrança de um Beijo. Mas nós vamos já desejando aí um bom final de sexta-feira, um bom final de semana. E vem chuva por aí, diz que até lá por segunda-feira, né? Mas vamos se cuidando com as goteiras aí, né? Nas casas velhas, por aqui, desejando um bom final de semana a todos, tudo na paz de Deus aí. E que tudo corra bem na vida de cada um de vocês, tenha saúde e que possamos nos encontrar na próxima semana novamente aqui, né? Um abraço a todos que estão sempre sintonizados na programação da sua rádio Ferrabrás FM, aqui de Sapiranga, lugar bom de se viver. Aí nós vamos na elegância, sempre levando a musicalidade diariamente de segunda a sexta-feira, depois da 1h30. Um abraço a todos. Obrigado aí, Vivente, pelo carinho de todos.

O Rio Grande teve inúmeros artistas que com seu trabalho contribuíram amplamente para a grandeza da nossa cultura. Com essa próxima canção, todo o reconhecimento dos serranos a este mestre missioneiro da gaita de botão, Tio Bilia.

0: Que coisa linda, gente.
1: Obrigado, querido irmão Borghettinho. Muito obrigado por estar aqui conosco. Estamos muito felizes com a tua presença aqui.
2: E eu de coração quero afirmar que hoje toco gaita muito, e talvez fundamentalmente por causa desse grupo, os Serranos.
1: Muito amável, muito obrigado, querido amigo. Muito obrigado. Cada vez mais sucesso, irmãozinho.
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8: 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Dezesseis horas e 58 minutos.

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6: 17 horas e 2 minutos.
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O programa é o Entardecer na Cidade. Eu sou Adilton Pereira. Estou chegando para ficar com vocês até as 7 da noite, trazendo o melhor da música que fala da terra, da natureza e do coração. Vou trazer para vocês o melhor da música sertaneja. E eu quero te convidar para participar do programa. É só você ligar para o 51-997-546409. 997-546409 é o número do telefone que está liberado e eu estou aqui aguardando a sua ligação. Você pode ligar ou você pode mandar a sua mensagem de texto, que afinal de contas é Fone Whats. Você também pode participar através do Facebook, Facebook Anilton Pereira, ou, se preferir, Rádio Ferrabras. Anilton Pereira ou Rádio Ferrabras, você entra, comenta, curte e compartilha para nós chegar mais longe. Você também pode nos acompanhar pela plataforma www.radioferrabras.com.br. Ferrabras com Z, www.radioferrabras.com.br. 22 graus é a temperatura aqui nos estúdios da Rádio Ferrabras FM, na rua Adolfo Kaufmann, número 310, no Mundo Novo, em Sapiranga, Rio Grande do Sul. Dia nublado, né? É como dizia a minha avó, o dia hoje tá bem enferruscado, né? Tá enferruscado, tá nublado, mas hoje pelo menos por onde eu andei não teve chuva, né? Mas tudo bem, vamos lá, vamos que vamos até às 7 da noite trazendo o melhor da música sertaneja. E eu vou trazer pra vocês João Mineiro e Marciano. Amor e amizade.

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5:19, 5:19. 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Vamos com música, vou trazer para vocês o Chico Rei e Paraná.

0: essa moda é boa de
1: vai dar conta.
0: Ela acaba comigo, velho.
2: Então vamos beber uma?
0: Bora. Desce um pé de frango aí, companheiro.
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3: 17 horas e 37 minutos.

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E nós aqui estamos... Eu estou apanhando da tecnologia. Nós estamos com dificuldade para conectar o meu Facebook. O Face da rádio está funcionando tudo certinho, mas no meu Facebook estou com um problema. Então, estamos tentando aqui resolver, dar solução para esta situação. Mas quero mandar aquele abraço para todos vocês. Pro Elias, né? O Elias, estive visitando ele lá na Lomba Grande, né? Tivemos lá hoje à tarde, tomamos um café, tranquilo. Um abraço também para a Júlia, né? Nós que fomos visitar o Elias, né? O Elias, a gente era uma equipe, trabalhava todo mundo junto. E hoje o Elias, fomos visitá-lo. Então, aquele abraço para o Elias e toda a família lá. Vamos com música! Vou trazer para vocês... E agora, meu Deus...

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Cinco horas 54 minutos, 5:54.

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2: 18 horas e 2 minutos.
3: Chegamos ao final de mais uma semana. Chegamos ao final de mais uma tarde. E nesse momento, queremos falar com Deus. Senhor Deus, em nome de Jesus, agradeço por esse dia que chega ao fim. Agradeço por tudo que me deste e por tudo que sou. Obrigado pelas alegrias, pelas lições, pelas pessoas que cruzaram o meu caminho e pela força para superar os desafios. Entrego-te o cansaço do dia e peço por uma noite de descanso tranquilo em tua graça. Senhor meu Deus, agradeço por esse dia que passou. Obrigado pela alegria, por mais um desafio que me fortaleceu e por cada ouvinte que me acompanha neste e em todos os dias. Agradeço, Pai, por hoje eu poder encontrar um amigo, fazer uma visita com um amigo, meu amigo Elias, minha amiga Júlia. Obrigado pela minha saúde e peço pela saúde do Elias, pelo pão em nossas mesas e pelo amor das pessoas que nos rodeiam. Perdoa, Senhor, se minhas falhas, e me perdoa se eu, de repente, cometi erros, cometi falhas. Porque, afinal de contas, somos todos nós pecadores. Agora, entrego a Ti a minha noite, confiante em que cuidará de mim e que Teu cuidado me acompanhará até o amanhecer. Que a minha noite seja de descanso, serenidade e paz. É o que eu te peço em nome de Jesus. Amém. Ave Maria, cheia de graça, o Senhor é convosco. Bendita sois vós entre as mulheres e bendito é o fruto do vosso ventre, Jesus. Santa Maria, Mãe de Deus, rogai por nós, pecadores, agora e na hora de nossa morte. Amém.

6 horas 8 minutos. Aquele abraço muito especial para Viviane. Ela tá dizendo boa tarde, meu paizinho. Boa tarde, filha. Um abraço para você e todas as crianças, né? O José, o João, né? E as meninas, né? Um abraço para todos vocês, aquele abraço pro Jason. E a mãe dela, a Alessi, está dizendo boa tarde, meu amor, estou a caminho, logo estaremos juntos. E eu estou esperando, certo? Vamos com música, vou trazer para vocês João Carreiro.

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2: Seis horas, 18 minutos, 6:18. O sul do Brasil vai passar por uma sequência de dias chuvosos, sem sinal de tempo firme no curto prazo. De acordo com a Metsu Meteorologia, a tendência é de instabilidade frequente até o fim da próxima semana, em um padrão associado à influência do El Niño. Santa Catarina e Paraná devem concentrar os episódios mais recorrentes de precipitação, com maior risco de acumulados altos e momentos de chuva forte em várias cidades. No Rio Grande do Sul, o cenário também segue instável, mas com distribuição mais irregular ao longo dos dias. No sábado, o tempo segue instável em quase toda a região, com chance de chuva localmente forte no Rio Grande do Sul, Santa Catarina e Paraná. A atuação de uma área de baixa pressão, também o risco de temporais isolados, com possibilidade de granizo e ventos mais intensos. No domingo, a baixa pressão é afastada para o oceano, mas a atmosfera ainda permanece instável e pode chover em diversos pontos dos três estados. Em algumas áreas, especialmente no Rio Grande do Sul, o tempo deve apresentar melhora ao longo do dia. Na segunda-feira e na terça, a chuva volta a ganhar força, sobretudo em Santa Catarina e Paraná, onde há risco de precipitação forte e temporais localizados. No Rio Grande do Sul, a chuva tende a ser mais irregular, afetando principalmente setores do norte e do leste. Aquele abraço pro Jair Vanzan. Ô, Jair Vanzan, né? Sempre ligado. Jair, vou te fazer uma pergunta e quando tu puder tu me responda. Ouvi uma fofoca, eu acho que é fofoca, que parece que os chites correram com ele daí e ele foi embora lá pra fora. Olha, quem falou, eu estive visitando o Elias hoje à tarde E depois ele colocou num grupo que a gente tem, um grupo mais restrito, só dos bons, né? É dos bons bagaceiros, quer dizer, do pessoal, gente boa. E ele disse o seguinte, que ele e a Júlia estão morando em São Leopoldo, que eu me afastei um pouco, tô aqui por Sapiranga, Nova Hartz, né? Mas outros tiveram que fugir, foram lá pro interior. Eu quero saber dessa fofoca, porque tu que mora aí na Brás, né? Você conhece bem o pessoal, me dá essa informação, tia. Eu acho que não, né? Mas tudo bem.

Aquele abraço lá na Vila Brás pro Adair, né? Também a Márcia, o Rick, a Miriam. Aquele abraço muito especial pra Miriam. Também lá no Quilombo, a Fabiana. Na feitoria, a Denise, o Laércio. Lá no Morro do Paulo, meu amigo Aldo, aquele abraço para ele. E lá na não é mais feitoria, Lomba Grande, aquele abraço muito especial pro Elias e a comadre, né? Estive lá hoje à tarde, tomemos um café, bem tranquilo, prosemos um pouco, falemos mal da vida dos outros, já que a nossa deixa pros outros falar, né, tia? Aquele abraço então para o Chitz, lá em Tiradentes do Sul, aquele abraço para ele, seu Cláudio, e também lá no Cerro Grande, né? O Celso Portela lá no Cerro Grande, lá em Campo Bom, o Carlos, também a Viviane, o Jason, o João, o José, a Sofia e a Isabelle. Aqui no Bairro Oeste, aqui a gente tem uma turma de amigos, né? Bastante amigos. Um deles é o Neri, né? Neri sempre ligado conosco, aquele abraço pra ele, aquele abraço pro seu Anito aqui no Centenário. Aquele abraço muito especial pra ele, já que eu falei de Centenário. Aquele abraço pro Cláudio, né? O Cláudio, né? O Andrei, a Claudete. Pessoal que tá sempre ligado conosco. E também lá no Amaral Ribeiro. Nós temos lá a Lourdes, a Josi, o Negão, sempre sintonizados conosco. Também a Adélia Machado, né? Adélia Machado, gente boa. Falando Adélia Machado, eu estive fazendo uma pesquisa um dia desse. Adélia, já acho que quase uns 40 anos que ela está aturando Machadinha, né? Antônio Machado. Eu fiz uma avaliação. Eu acho que o dia que a Adélia partir dessa para uma melhor, ela nem perto do purgatório não passa. Vai direto pro céu. Aturar o Machadinho, né? Tá louco, louco, louco. Vamos trazer música. Vou trazer pra vocês o trio Alto Astral. A Ferroada do Amor.

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6: Seis horas 36 minutos. E nós estamos vivendo um período que muitas vezes a gente tem que parar um pouquinho e pensar. Olha, estamos no momento de tomar decisão para qual o rumo que o país quer seguir. Temos dois candidatos que estão ali disputando pau a pau, né? O que saiu na frente, pelo menos no primeiro turno, já falou que vai rever, fazer uma nova Constituição. Imagina uma nova Constituição com um Congresso que foi eleito da extrema direita, vai ser o Congresso inimigo do povo. O que que vai sair desse Congresso para os pobres? O cara já falou que vai reduzir os valores da farmácia popular, vai reduzir os valores do Bolsa Família, vai reduzir os valores do Minha Casa Minha Vida. Isso eles já fizeram na prática quando governaram. Eles disseram agora que os trabalhadores serão livres, todos terão liberdade. Você vai lá na OTC, vou citar a OTC como exemplo, e vai dizer, olha, eu só quero trabalhar de tarde porque de manhã eu quero dormir. Aqui que tu vai pegar serviço. Aí tu vai lá na... lá no Beira Rio e vai dizer, olha, é o seguinte, eu só tenho... só trabalho 6 horas. Aqui que tu vai pegar serviço. Tu vai lá na, na Agafarma e vai dizer, olha, eu só posso trabalhar 4 horas por dia. Tu não vai arrumar emprego em lugar nenhum. É esta liberdade que eles estão dando, querem dar. O empregado discutiu com o patrão. Mas quem é que tem a força? É o empregado ou é o patrão? Aí, a gente vê umas coisas absurdas. A Ana Elisa é uma negra jovem de 21 anos que se elegeu pelo estado de Minas Gerais com 524 mil votos. Arrasou fazendo voto. E ela se integrou à campanha do segundo colocado, do presidente Lula. Essa menina está sendo ameaçada de morte, cara. Ela recebe a cada minuto uma ameaça pelas redes sociais. Tanto que o Ministério da Justiça e Segurança pediu à Polícia Federal uma abertura de investigação. Abertura de um inquérito para investigar as ameaças de morte e de estupro contra a deputada federal eleita por Minas Gerais, Ana Elisa Santos Silva, do PT. O pedido foi enviado ao diretor-geral da Polícia Federal, André Rodrigues, após a deputada relatar novos ataques nas redes sociais e desativar sua conta no X. Também, o líder do PT na Câmara dos Deputados, Pedro Uxay, aqui de Santa Catarina, exigiu uma investigação sobre as ameaças de morte e estupro contra a deputada Ana Elisa, que participa da campanha do presidente Lula no segundo turno das eleições. Em nota divulgada pela bancada do PT, a parlamentar pediu providências da Polícia Federal e do Ministério Público para identificar os responsáveis pelos ataques e garantir a segurança parlamentar da parlamentar e de seus familiares. Se ela já tivesse mandato, ela ficava mais fácil, mas ela só vai assumir em fevereiro, 1º de fevereiro. Então ela não tem a proteção da Polícia Legislativa. Então veja o ponto que nós chegamos. Eu tenho visto nas redes sociais vários dos que eu chamo de brasileiros, os que gostam de andar de camiseta amarela, postando foto com arma, com pistola. Eu vi um agora à tarde, que tá o casal, o homem e a mulher. Um com uma metralhadora e outro com um fuzil. Cara, mas que país é esse? Que país é esse onde os caras se sentem com toda a tranquilidade de fazer isso? Certo? Nós vimos... A revista Veja, uma das revistas mais antigas do Brasil, publicou uma reportagem que disse que o filho do presidente Lula pediu 30 milhões por favor caro para fazer um filme sobre a vida do presidente Lula. Algo que foi desmentido já hoje, tanto pela Polícia Federal quanto pelo Ministério Público, porque, segundo eles, não existe esta fala no telefone do Forcário. Tá, mas que país é esse que nós vivemos, onde os caras querem ganhar uma eleição à força, cara? Cara, essa questão do armamento, cara, eu fico louco. Eu sou um cara que... Eu gosto também de arma, tá? Mas eu sei aonde que eu posso ir para atirar. Eu vou lá no clube atirar. Aí os caras ficam ameaçando as pessoas assim de forma ridícula. É ridículo o que os caras fazem. Só para ganhar uma eleição. E para ganhar a eleição, para fazer o que eles estão querendo. Mas o mais triste de todos é... Vou fazer uma fala aqui, que até podia até replicar aqui, que é uma fala do jornalista da RBS-TV, que ele fala o seguinte, ó, ele vota na democracia, sabendo que Ele, que nem ele diz o seguinte, que ele não tem, não morre de amores pelo candidato dele que ele votou no primeiro turno e vai votar no segundo turno. Mas ele sabe dos efeitos desse candidato e sabe que daqui a 4 anos ele vai votar de novo para escolher presidente. Diz ele, e o outro a gente não sabe o que passa pela cabeça dos homens que só pensam no poder, os caras que nunca trabalharam na vida e quando trabalharam foram funcionários fantasma no Rio de Janeiro, é o caso do Flávio Bolsonaro, foi funcionário fantasma. E depois só política, né, cara? Nunca trabalharam, nunca assinaram a carteira. Então, cara, é muito triste a gente ver um período desse que a gente está passando por essas posturas de pessoas que deveriam dar exemplo, cara. Deveriam dar exemplo, tá? Aí você vê a revista Veja se prestar para isso. Então, o seguinte, gente, analisem. Eu não estou dizendo para votar nesse ou votar naquele, mas analisem. O que será de nós? Estou falando de nós, trabalhadores. Eu não estou falando de rico. Estou falando de nós, pobres. Nós que levantamos cedo todo dia para trabalhar. Como será que vai ficar a nossa aposentadoria? Qual é o aumento que terá o salário mínimo? Mas daí você diz assim, ah, mas eu não ganho salário mínimo. Mas o teu aumento de salário depende do aumento do salário mínimo. Certo? Um dia desse, um amigo que eu tenho maior respeito disse para mim o seguinte, e ele é do outro lado. Eu quero uma vida melhor para os meus netos. E aí eu disse para ele, o meu pai teve uma vida muito sofrida. Os meus pais tiveram uma vida muito sofrida. E eu já tive uma vida melhor. E eu quero que os meus filhos tenham uma vida melhor do que eu. Eu não quero retrocesso. Eu lembro do tempo dos milico, eu era criança, cara. Mas eu lembro como é que era contra os milico, no tempo dos milico. Onde eles contraíram a maior dívida externa da história do Brasil, que precisou um trabalhador que nem o Lula se eleger para pagar a conta. Então, o seguinte, a gente sabe o que essas pessoas pensam. E quando nós, se hoje nós temos décimo, nós temos férias, nós temos fundo de garantia, se nós temos direito, isso não foi de graça. Alguém, tá, aquele espião lá vão ganhar isso. Não, foi porque teve muita luta. E agora tem muitos querendo tirar os nossos direitos. E é esse direito que eu sempre defendi na minha história de vida e sempre vou continuar defendendo. Vou morrer de velho, mas não consigo, não vou deixar de defender os direitos de quem trabalha. O direito de quem levanta cedo, trabalha o dia inteiro para trazer o alimento, para cuidar da sua família. Tem direito e esse direito tem que ser respeitado. Não foi por acaso que nós lutamos tanto, os nossos pais, pela democracia, pela liberdade. Pelas diretas já, ainda bem que está havendo grandes manifestações em favor da democracia, em favor de nós continuar tendo um país democrático. Já falaram nos aposentados, e um amigo meu também, do outro lado. Eu sou aposentado, eu não estou nem aí. Eu já tenho 75 anos. Eu não, tenho 56. Sou aposentado. Mas eu ainda continuo levantando cedo, consigo levantar cedo e trabalhar. E trabalho. Trabalho das 7 da manhã às 7 da noite, todos os dias. Sábado e domingo, bom, eu vou tirar minha folga. Eu sou aposentado, trabalho aqui na rádio, tenho táxi e tenho que me virar. Tá? E se nós não tiver mais aumento? Se nós for desindexado do salário mínimo, quando é que nós vamos discutir o aumento dos aposentados? Então você, cidadão, você aposentado, pensa nisso. Olha para os teus filhos. O que que tu quer para o futuro dos teus filhos? Você quer a universidade de graça? E a gurizada aí, vocês estão pensando que sempre teve universidade de graça? Não, antigamente não tinha. Começou de 18, 15 anos para cá. No atual governo, porque antes não tinha. Qual é o governo que mais criou universidades? Foram mais de 200 universidades, mais os IFES. Foi esse governo. Antigamente tinha Minha Casa Minha Vida? Não tinha Minha Casa Minha Vida. Antigamente tinha farmácia popular, que eles quase acabaram há 4 anos atrás. Não tinha remédio de graça. Quando tu ficava doente, tu podia ligar pro Samuca, pra ambulância e te buscar? Não, tu tinha que pagar um táxi ou chamar um vizinho pra te levar pro médico, porque não tinha Samu. Tinha UPA antigamente? Não tinha UPA antigamente. Então, reflita, meu amigo, minha amiga, é o pedido que eu te faço e depois a gente conversa. Um abraço para todos vocês, 6 horas 48 minutos, 6:48.

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1: Seis horas 57 minutos. E eu quero sugerir para que vocês podem entrar, inclusive, no meu Facebook, porque eu compartilhei ali, um vídeo do jornalista Paulo Germano, da Zero Hora, que fala sobre isso que eu estava dizendo aqui, sobre a questão da democracia, de a gente correr o risco de não ter como escolher o próximo, depois desse, daqui a 4 anos, poder escolher o presidente. Sugiro para você um vídeo de 2 minutos e meio, 3 minutos, mas que vale a pena a gente ver. É que nem eu digo, nem todo dia a gente come o que gosta, né? Mas a gente tem que comer aquilo que nos dá nutrição, não aquilo que nos faz mal. Muito obrigado a todos os ouvintes, amigos, que nos acompanharam através das ondas do rádio, aqueles que nos acompanharam através do Facebook, aqueles que nos acompanharam pela plataforma. Muito obrigado pela companhia. Eu estou de volta na terça-feira, segunda-feira, a gente vai botar uma playlist especial. Ah, não, vai ter música das 5 às 8 da noite, só modão, de uma seleção que eu vou fazer com tempinho, fim de semana, para você. Segunda-feira não estarei aqui, mas terça-feira estou de volta, 5 da tarde. Vamos chegando então ao final de mais um programa Entardecer na Cidade. Deixo um abraço para cada um, para cada uma. Um beijo no coração de todos vocês. Tenham todos um bom final de tarde e um bom feriadão. Tchau! Fui!

0: 19 horas.
1: 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As notícias do governo federal que movimentaram o país no dia de hoje.
2: Olá, boa noite.
0: Boa noite para você que nos acompanha em todo o país.
2: Sexta-feira, 9 de outubro de 2026.
0: Vamos aos destaques do dia.
2: Preço dos combustíveis.
0: Impostos federais sobre a gasolina são zerados por 30 dias e desoneração do etanol é prorrogada.
2: Medidas incluem subvenção ao óleo diesel e fiscalização contínua. Thaís de Araújo.
3: Com a decisão, fica zerada por 30 dias a cobrança dos impostos. Impostos PIS, COFINS e CID sobre a importação e a

0: peça e o presente corresponde à idade da criança. É preciso observar também se há peças pequenas ou produtos tóxicos na composição.
1: Hoje, na apresentação da Voz do Brasil, Luciano Seixas e Mariana Jung.
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1: Na próxima segunda-feira é dia de Nossa Senhora Aparecida, padroeira do Brasil.
2: E a Polícia Rodoviária Federal já está nas rodovias com operações de fiscalização e orientação aos condutores.
1: Com atenção especial para as estradas do interior de São Paulo, onde acontecem romarias em homenagem à Nossa Senhora Aparecida.
2: E também no estado do Pará, com as celebrações do Círio de Nazaré.
1: Com a movimentação, haverá reforço de policiamento para prevenir acidentes graves e aumento da criminalidade.
3: Todas as rodovias federais do país terão reforço na fiscalização entre 9 e 12 de outubro. E os corredores rodoviários de São Paulo e do Pará ganham atenção especial por causa da grande mobilização em direção ao Santuário Nacional de Aparecida e ao Círio de Nazaré. A Polícia Rodoviária Federal vai ampliar o policiamento nos dois estados, com emprego de policiais de diferentes regiões, que vão atuar na fiscalização de trânsito, com foco no controle de velocidade e nas condutas que possam aumentar os riscos de acidentes. E a PRF faz recomendações aos romeiros e motoristas, como detalha Natália Guimarães, da Comunicação Social da Polícia Rodoviária Federal.
4: Aos romeiros, a orientação é de usar roupas claras, materiais refletivos, deslocar no sentido contrário da via e mantendo distância dos veículos. Os ciclistas devem utilizar o capacete e se deslocar no fluxo dos veículos e manter distância deles. Aos motoristas, a atenção é redobrada, principalmente em trechos com presença de romeiros e ciclistas, evitando o excesso de velocidade, o uso do celular no volante e, claro, se beber, não dirija.
3: Em São Paulo, uma das novidades da operação será o emprego de drones no apoio ao trabalho. Os equipamentos vão ampliar a capacidade de observação das rodovias e pontos de maior concentração de pedestres e veículos. A operação também vai contar com o apoio de um helicóptero. E em caso de emergência, ligue 191. Reportagem Luciana Colares de Holanda.
2: E o Santuário Nacional de Aparecida, no interior de São Paulo, se prepara para receber uma multidão de devotos na próxima segunda-feira, dia dedicado à padroeira do Brasil.
1: De acordo com o Ministério do Turismo, mais de 500 mil fiéis são esperados para as celebrações. E o feriado prolongado deve movimentar cerca de 3 bilhões e 590 milhões de reais na economia da região.
2: Neste ano, a rota de peregrinação Caminho da Fé, que termina no Santuário de Aparecida, passa a ser reconhecida por lei como Rota Turística Nacional, com o objetivo de estimular o turismo religioso, cultural e rural.
1: Para quem vai à região, a recomendação é redobrar a atenção nas estradas, que recebem grande número de romeiros a pé e de bicicleta.
2: Centenas de estudantes e pesquisadores tiveram seus trabalhos interrompidos pelo incêndio que atingiu laboratórios da Universidade Federal de Pernambuco na noite da última quarta-feira.
1: A Polícia Federal instaurou um inquérito e iniciou a perícia para apurar o caso.
2: Por conta do episódio, a CAPES, Coordenação de Aperfeiçoamento de Pessoal de Nível Superior, anunciou a prorrogação de bolsas e apoio para a retomada das pesquisas em outras instituições.
1: No local será erguida uma nova estrutura com 7 mil metros quadrados e recomposição total dos laboratórios.
5: A nova estrutura que será erguida na Universidade Federal de Pernambuco terá cerca de 7 mil metros quadrados, mais que o dobro da área do prédio atingido pelo incêndio. A previsão é que a obra comece após a conclusão da perícia e das investigações sobre o ocorrido. Também será feita a recomposição dos equipamentos dos laboratórios atingidos. O ministro da Educação, Leonardo Barchini, esteve na universidade para acompanhar de perto a situação.
6: A minha vinda aqui, primeiro, para prestar solidariedade aqui à comunidade acadêmica da universidade, em especial aos professores, aos cientistas, aos estudantes que faziam suas pesquisas aqui no prédio, e tudo aquilo que for necessário nós faremos para que os prejuízos sejam os mínimos possíveis, principalmente prejuízo na pesquisa e principalmente no bem-estar dos estudantes.
5: No local atingido funcionavam laboratórios de diferentes áreas, como fármacos, genética e inovação terapêutica. Nesses espaços, estavam em andamento pelo menos 200 trabalhos acadêmicos. A CAPES anunciou que, com o incêndio, as bolsas de pesquisadores serão prorrogadas pelo tempo necessário à continuidade

0: barato a partir desse mês.
1: O governo federal zerou os impostos sobre a gasolina por 30 dias e ampliou os subsídios ao etanol e ao diesel importado.
0: As medidas buscam conter a alta dos combustíveis gerada pela crise internacional do petróleo, em razão dos conflitos no Oriente Médio.
1: Além dos subsídios, postos e distribuidoras passam por fiscalização reforçada para garantir que a redução chegue ao consumidor sem abusos.
2: Com a decisão, fica zerada por 30 dias a cobrança dos impostos PIS, COFINS e CID sobre a importação e a comercialização de gasolina. Esse período pode ser prorrogado. No caso da gasolina, o desconto será de 89 centavos por litro. Também foi prorrogada a desoneração do etanol hidratado, de 19 centavos por litro. Além disso, foi anunciada uma subvenção extra aos importadores de óleo diesel. Agora, eles passam a receber R$ 1,40 por litro a mais, além dos R$ 2,12 que já estavam em vigor. O montante, que deixará de ser arrecadado, será compensado com receitas extraordinárias do petróleo da União. O ministro do Planejamento e Orçamento, Bruno Moretti, explica os impactos das medidas.
3: Isso vai trazer ainda mais tranquilidade para a garantia de abastecimento interno, para a nossa oferta, e de estabilidade de preço. O custo, repito, dessa subvenção vai no valor de 1,6 bilhão por esse período de 30 dias.
2: Também foi apresentado um balanço da Operação Carga Pesada, que fiscalizou os preços praticados nos postos de combustíveis. Na primeira fase da operação, foram fiscalizados 11.140 postos e 463 distribuidoras. Já na segunda fase, foram realizadas 676 ações. O secretário nacional de Consumidor do Ministério da Justiça e Segurança Pública, Ricardo Morishita, afirmou que o trabalho de combate às práticas abusivas continuará.
4: Foram realizadas 271 medidas nessas duas semanas e meia pela Senacom, sendo compreendidas 142 notificações, que é o acompanhamento e monitoramento de preço documentado, mas também 129 processos administrativos sancionatórios, onde há uma acusação formal sobre a elevação dessa margem de preço. Essas medidas vão continuar, elas são de natureza permanente e a gente espera cada vez mais encontrar uma normalidade ou pelo menos uma adequação.
2: As ações buscam conter a alta dos preços dos combustíveis provocada pelo conflito no Oriente Médio. O preço do petróleo passou de 100 dólares por barril, mais de 40% acima do valor registrado antes da guerra. Com locução de Thaís de Araújo, reportagem Márcia Fernandes.
0: Pois é, e abastecer o veículo com etanol ou diesel no Brasil vai além da escolha na bomba. Movimenta uma ampla cadeia produtiva, gera empregos e tem impacto na renda no país.
1: Com mudanças recentes no percentual de biocombustíveis misturados à gasolina, os motoristas também exercem papel fundamental na fiscalização, podendo denunciar irregularidades.
0: Confira na reportagem de Luana Karen.
5: Os carros ainda eram raros nas ruas quando o etanol começou a ser pesquisado no Brasil. Era a década de 1920 e a ideia era reduzir a dependência do petróleo que vinha do estrangeiro. Mas foi na década de 1970, com o encarecimento dos combustíveis fósseis após sucessivas crises, que surgiu no Brasil o Programa Nacional do Álcool, o Proálcool. Como explica o professor de Química da Universidade de Brasília, Paulo Anselmo Soares.
6: Na década de 70, quando tem aquelas crises do petróleo, e aí a gente tem várias iniciativas, uma delas é o etanol, mas a gente teve outros também, como o carvão vegetal, também teve a iniciativa do óleo e o biodiesel para substituir o diesel de petróleo.
5: Atualmente o Brasil produz etanol anidro, que é misturado à gasolina, e etanol hidratado, disponível diretamente nos postos de combustível. Desde 1º de agosto, a mistura de etanol anidro à gasolina passou de 30% para 32%. Já o biodiesel está disponível apenas na mistura com o diesel. Em cada litro de diesel, está autorizada a adição de 15% de biodiesel. O professor Paulo Soares, da UNB, explica que a maior parte da matéria-prima para a produção do biodiesel vem da soja.
6: 70, 75% que vem da soja. Aí temos mais um pouquinho aí que vem de outras commodities agrícolas, como, por exemplo, o caroço de algodão. Mas a gente também tem o processamento aí de um monte de resíduos do frigorífico.
5: A diretora do Departamento de Biocombustíveis do Ministério de Minas e Energia, Lorena Mendes de Souza, destaca que

0: O uso de biocombustíveis reduz impactos ambientais e movimenta toda uma indústria nacional criada em torno das produções de etanol e biodiesel.
1: Eles são uma das principais ferramentas que a gente tem para reduzir emissões de gás de efeito estufa. Mas, na verdade, eles acabam fazendo muito mais do que isso. Fortalecem a segurança energética, a segurança do abastecimento, acaba gerando emprego, renda, desenvolvimento em todas as regiões do país.
0: No Brasil, a Agência Nacional do Petróleo, Gás Natural e Biocombustíveis, ANP, é o órgão responsável por definir as especificações dos combustíveis e também por fiscalizar a qualidade de toda a cadeia de abastecimento. O consumidor também pode contribuir para a identificação de possíveis irregularidades, fazendo denúncias no telefone da ANP, o 0800-970-0267. Reportagem Luana Karen.
2: Atenção, pescadores artesanais de todo o país. Foi ampliado o prazo para solicitar o seguro defeso.
3: Agora, os trabalhadores podem fazer o pedido entre 30 dias, pedido 30 dias antes e até 90 dias depois do início do período de restrição da pesca. A mudança busca facilitar o acesso e garantir o benefício a quem tem direito.
2: O período é marcado pela pausa temporária na pesca para proteger a reprodução dos animais.
3: Além do novo prazo, o INSS confirmou o pagamento do quarto lote do seguro defeso para mais de 21 mil pescadores.
2: Os depósitos acontecem entre os dias 13 e 17 de outubro. Para consultar a data exata da liberação, o trabalhador deve acessar o aplicativo da carteira de trabalho digital.
3: Se preferir, a consulta também pode ser feita pelo telefone pela central Alô Trabalho, no número 158.
2: Quem trabalha por conta própria encontra no acesso a novos clientes a oportunidade de aumentar a renda dos pequenos negócios.
3: E na Semana do Empreendedor, uma ferramenta gratuita conecta prestadores de serviço a demandas de órgãos públicos. É a plataforma Contrata Mais Brasil.
2: E ainda tem a possibilidade de crédito e renegociação de dívidas para pequenos empresários. Confira na reportagem.
4: Quem trabalha por conta própria sabe. Encontrar um novo cliente pode fazer diferença no fim do mês. Assim foi com Gutenberg, que presta serviços gerais em Pernambuco e conseguiu uma oportunidade de trabalho em um posto de saúde no Recife. A contratação aconteceu por meio do Contrata Mais Brasil, plataforma que aproxima pequenos negócios de órgãos públicos e envia ao empreendedor, pelo WhatsApp, avisos sobre oportunidades de contratação de acordo com a atividade e o município.
5: Eu identifiquei uma demanda que eu poderia realizar o serviço. Contactei o gerente, realizei a visita técnica. No outro dia já fui contratado, que foi para troca de película fumê, para colocar nas janelas do posto de saúde. Emiti a nota fiscal e o gerente já realizou o pagamento no Pix.
4: Desde o ano passado, o Contrata Mais Brasil registrou 68 milhões de reais em contratos firmados. Atualmente, há 602 oportunidades disponíveis para prestação de serviços. Nesta Semana do Empreendedor, marcada pelo Dia do Empreendedor, no último dia 5, a experiência de Gutenberg mostra como o acesso a oportunidades pode abrir caminho para quem já está pronto para trabalhar. Mas quem trabalha por conta própria também precisa de apoio para organizar o negócio. Sobre esses serviços, fala o ministro do Empreendedorismo, da Microempresa e da Empresa de Pequeno Porte, Paulo Henrique Pereira.
6: Quando um pequeno negócio consegue chegar a um novo cliente, isso pode representar mais renda, mais trabalho e uma oportunidade de crescimento. E hoje, já existem ferramentas disponíveis para ampliar essas possibilidades e também facilitar o acesso a crédito e outros serviços importantes para quem empreende.
4: Entre essas opções estão o Procred 360, linha de crédito para MEIs e microempresas, e o Desenrola MEI, voltado à renegociação de dívidas. Para conhecer essas e outras opções, basta acessar o portal do empreendedor no endereço gov.br/empreendedor. Reportagem Andressa Conde.
3: Segunda-feira é dia das crianças e quem vai comprar os presentes nesse final de semana precisa ficar atento com a qualidade dos brinquedos.
2: Desde setembro, o Inmetro tem realizado operações de fiscalização em todos os estados para averiguar se os produtos atendem aos requisitos técnicos e de segurança antes de chegar ao consumidor, inclusive nas vendas pela internet.
3: Confira os cuidados que você deve ter na hora das compras, na reportagem de Márcia Fernandes.
7: Na hora de escolher o brinquedo ideal para o Dia das Crianças, tem gente que leva em conta se o objeto vai ser divertido, se vai agradar o presenteado. Mas é preciso ter atenção na escolha. Segundo o Inmetro, um dos cuidados importantes é observar o selo que indica se o presente corresponde à idade da criança. É preciso observar também se há peças pequenas ou produtos tóxicos na composição. Valnei Cunha é chefe da divisão de fiscalização do Inmetro. Ele explica que uma das principais medidas que devem ser tomadas é verificar se ele possui o selo de identificação da conformidade do Inmetro.
8: Quando um produto ele é certificado pelo Inmetro, ele obrigatoriamente vai passar por vários ensaios, vários testes, para que possa caracterizar a segurança do uso desse produto.
7: O Inmetro destaca que é preciso ter cuidado também com os chamados squishes e slimes, brinquedos macios, que muitas vezes imitam alimentos e possuem texturas atraentes. Diferente do que muitas vezes é divulgado nas redes sociais, esses materiais não podem ser aquecidos no micro-ondas, forno ou outras fontes de calor. Vale também a regra que deve ser seguida na escolha de qualquer brinquedo: observar a procedência, a faixa etária e as informações de segurança, como o selo. É o que aponta Valnei Cunha, do Inmetro.
8: Quando você tem um brinquedo, ele apresenta o selo do Inmetro, o Inmetro está atestando que ele passou por vários ensaios para mostrar a qualidade e a segurança no uso daquele produto.
7: Outra dica importante é comprar sempre no mercado formal, evitando camelôs e feiras, um cuidado que o aposentado Antônio Elcio faz questão de tomar.
9: Eu compro sempre na loja, que é mais seguro, né? A gente vê selo de Inmetro, vê tudo, né?
7: Daniel Carnaúba é diretor do Departamento de Proteção e Defesa do Consumidor. Ele destaca que o consumidor pode procurar órgãos competentes no caso de comprar um produto falsificado.
10: Primeiro, fazer uma reclamação direta para a loja ou para o site aonde ele adquiriu. É importante também que o consumidor reporte esse caso para os órgãos de defesa do consumidor, fazer uma denúncia para os PROCONs.
7: Empresas e estabelecimentos que comercializam produtos não regulamentados estão sujeitos a penalidades. Se o consumidor identificar um brinquedo falsificado ou sem o selo do Inmetro à venda, pode comunicar o caso à ouvidoria do Inmetro pelo telefone 0800 285 1818. Reportagem Márcia Fernandes.
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2: Imagine fazer uma viagem e, ao invés de se hospedar em um quarto, você vai ficar numa cabine. Os corredores ganham outro nome, são decks. E pelas janelas do hotel flutuante, uma cidade diferente da costa brasileira no horizonte.
3: É chegada a temporada de cruzeiros, que vai de outubro a abril do ano que vem.
2: Os navios podem chegar a receber mais de 6 mil passageiros em uma só viagem.
3: A previsão dessa temporada é de mais de 830 mil leitos com diferentes roteiros.
2: E quem já viveu a experiência garante. Além da estrutura de lazer a bordo, viajar de cruzeiro é a oportunidade de conhecer vários destinos sem precisar desfazer as malas a cada parada.
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13: Mais de 7 mil quilômetros do território brasileiro são banhados pelo mar, formando praias paradisíacas e paisagens de tirar o fôlego. E já que estamos falando de mar, que tal viajar por ele? No mês de outubro, abre oficialmente a temporada de cruzeiros no Brasil. Até abril, estão previstos 8 navios que vão oferecer 187 roteiros e 675 escalas. Os dados do Ministério do Turismo mostram um aumento de 24% em relação à temporada anterior. Viajar por diferentes destinos sem trocar de hotel, carregar malas ou abrir mão do lazer. Essa opção tem atraído cada vez mais gente e de todas as idades. É o que conta o Daniel Marrocos, especialista no segmento.
14: O melhor custo-benefício dentro de uma viagem, você já inclui a alimentação, hospedagem, deslocamento, todo o entretenimento. Então, dentro de um pagamento só, a gente consegue englobar todos os serviços. Acaba sendo muito prático e econômico.
13: Há quem avalie o cruzeiro como um resort flutuante. A bordo, os passageiros encontram piscina, piscinas, restaurantes, além de shows e festas. E uma viagem de cruzeiro também pode ter um significado especial. Para além do turismo, a experiência pode realizar um sonho. O Raimundo Feitosa embarcou no cruzeiro temático do cantor Roberto Carlos. Fã do músico, ele já repetiu a viagem, mas na segunda vez fez uma surpresa para a esposa.
15: Achei que ia sair de navio, ela olhou para minha cara assim e disse, o que nós vamos fazer aqui? Eu disse, te acorda, mulher, nós estamos no navio de novo. Ela disse, eu não acredito. Aí foi uma emoção, tipo assim, resumindo, principalmente quem nasceu aqui no Acre, interior e tal, poxa, passar 5 dias no cruzeiro do Roberto Carlos é como se estivesse no paraíso, como se estivesse no céu, né?
16: Eu te amo.
13: Além da estrutura de lazer, a possibilidade de conhecer várias cidades durante uma mesma viagem também atrai passageiros. O navio segue o roteiro previsto, enquanto os viajantes podem desembarcar para conhecer os destinos e retornar à mesma cabine no fim do passeio. A Lilian Feitosa também é fã desse tipo de turismo. Ela gosta do conforto de não precisar desfazer as malas cada vez que o navio atraca em uma nova cidade.
17: As paisagens são lindas, né? A gente pode conhecer vários locais sem você ter necessariamente que se hospedar naquele local. Você pode passar o dia, muitas vezes até 2 dias. Então é muito bom, é muito bacana. Eu acho assim, eu sou uma entusiasta de cruzeiros.
13: E para quem pensa em embarcar, a dica é comparar os roteiros, verificar quais serviços estão incluídos no pacote e calcular os gastos extras, como bebidas, excursões e outras atividades cobradas à parte. Assim, dá para escolher a viagem que combina com o orçamento e aproveitar a experiência de conhecer novos destinos sem precisar trocar de hotel a cada parada e curtir muito a vista do nosso delicioso litoral brasileiro. Eu sou a Raquel Mariano e até a próxima viagem.
3: E na semana que vem, do alto mar, nós vamos direto para as serras de Minas Gerais.
2: A gente celebra o Dia do Patrimônio Cultural e Material, instituído pela Unesco para falar de uma iguaria que está na mesa de muitos brasileiros, o queijo Minas.
3: Então, prepare o paladar e acompanhe A Voz pelo Brasil.
2: Essas foram as notícias do Governo Federal.
3: Uma realização da Secretaria de Comunicação Social da Presidência da República.
2: Com produção da empresa Brasil de Comunicação.
3: Fique agora com as notícias do Poder Judiciário e do Congresso Nacional. Boa noite.
2: Lembrando que segunda-feira, feriado nacional, não tem A Voz do Brasil. A gente volta na terça-feira. Boa noite, bom feriado.
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19: Você vai ouvir agora notícias do Poder Judiciário.
20: Presidente do STF, do CNJ, defende fortalecimento da magistratura e preservação das garantias constitucionais.
21: STJ define critérios para penhora de salário por dívidas não alimentares.
20: Parceria entre TSE e MEC vai levar educação política para as escolas brasileiras.
21: Boa noite, eu sou Marcela Luiz.
20: E eu sou Walter Lima.
21: O presidente do Supremo Tribunal Federal e do Conselho Nacional de Justiça, ministro Edson Fachin, participou nesta sexta-feira do encerramento da 22ª reunião do Conselho Nacional de Presidentes de Tribunais de Justiça, CONSEPRE. O evento ocorreu no Tribunal de Justiça do Paraná, em Curitiba.
20: Na ocasião, o ministro Fachin afirmou que a modernização do judiciário deve conciliar eficiência, independência judicial e respeito à Constituição. O ministro defendeu o fortalecimento da magistratura e a preservação das garantias constitucionais.
22: Valorizar a magistratura com transparência e sob regras bem informadas não se trata de defender corporações, trata-se sim de defender a qualidade da jurisdição, que é cidadã e que o cidadão recebe.
21: Fachin destacou várias medidas adotadas para fortalecer o sistema de justiça, como o grupo de trabalho coordenado pelo desembargador Francisco de Oliveira Neto para analisar propostas legislativas relacionadas à remuneração da magistratura.
20: O presidente do STF do CNJ também ressaltou o projeto de modernização do sistema de justiça, conduzido pelo Centro de Estudos Constitucionais do Supremo. A iniciativa reúne contribuições de 87 instituições para a formulação de propostas de aprimoramento do judiciário.
21: STJ decide que, em casos excepcionais, salários e outras verbas remuneratórias podem ser penhorados para pagar dívidas não alimentares, independentemente do valor recebido pelo devedor.
20: O entendimento foi firmado em recurso repetitivo. Fátima Uchoa.
0: A tese definida servirá para orientar juízes e tribunais de todo o país na análise de casos com a mesma questão jurídica. Ainda segundo o STJ, a penhora só será permitida quando frustrados outros meios de cobrança e, mesmo assim, deve sempre preservar o mínimo necessário para o sustento do devedor e da família dele. O relator ministro Raul Araújo afirmou que a obrigação de provar o comprometimento do sustento digno é do próprio devedor, que detém maior possibilidade de apresentar em juízo informações sobre despesas essenciais como moradia, alimentação, educação e saúde.
21: O Tribunal Superior Eleitoral e o Ministério da Educação fecharam uma parceria para levar educação política e o direito da cidadania às escolas.
20: O assunto passou a ser obrigatório na educação básica depois de uma mudança na Lei de Diretrizes e Bases da Educação Nacional, aprovada em julho. Vitor Struck.
1: O presidente do TSE, ministro Cássio Nunes Marques, e o ministro da Educação, Leonardo Barchini, firmaram compromisso de parceria para levar a educação política e o direito da cidadania às escolas de todo o Brasil. Os dois órgãos irão definir como esses conteúdos vão ser trabalhados. Temas como a história do voto e como as eleições acontecem devem entrar em discussão. O TSE vai fornecer material didático e indicar especialistas para apoiar professores e estudantes.
21: O Brasil tem 1.650.000 crianças e adolescentes em situação de trabalho infantil.
20: A Justiça do Trabalho está atenta e atua para combater esse tipo de exploração. Simone Moura.
16: A lei proíbe o trabalho antes dos 16 anos, exceto como aprendiz a partir dos 14. Os últimos dados do IBGE apontam mais de 500.000 de crianças e adolescentes nas piores formas de trabalho infantil, como as que oferecem riscos à saúde e ao desenvolvimento. Por isso, o TST e o Conselho Superior da Justiça do Trabalho reforçam a prevenção e o combate ao trabalho infantil em todo o país.
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21: Uma boa noite.
20: E um bom fim de semana.
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24: Eu sou Paula Groba.
25: E eu sou Humberto Pinheiro.
24: E estes são os destaques de hoje do Jornal do Senado, que começa agora.
25: Votação em segundo turno da PEC sobre fim da escala 6x1 pode ter calendário acelerado.
24: Senado fica sem representantes da Constituinte pela primeira vez desde 1988.
25: Senadores discutem se suspensão de salário de agente público afastado por violência contra a mulher é constitucional.
24: Boa noite.
25: Boa noite.
24: O fim da escala 6x1, que pode garantir mais dias de descanso aos trabalhadores, avança no Senado.
25: Os senadores realizaram a terceira sessão de discussão da proposta em primeiro turno. E o calendário de votação em segundo turno pode ser acelerado. Repórter Pedro Pincer.
26: As duas últimas sessões devem ocorrer na próxima semana, quando também é esperada a votação em primeiro turno. A votação em segundo turno depende da aprovação de um requerimento de calendário especial, mais curto, que está sendo elaborado pela liderança do governo no Senado. O documento está em fase final de coleta de assinaturas e deverá ser apresentado na próxima semana. A líder do governo, Tereza Leitão, do PT de Pernambuco, acertou com o presidente da Casa, Davi Alcolumbre, que vai encaminhar o pedido. Ele disse que vai enviar o requerimento para votação no plenário logo que o receber. Se aprovado, o calendário especial poderá permitir a votação da PEC em dois turnos na mesma semana. Para o senador Paulo Paim, do PT do Rio Grande do Sul, o Senado deveria aprovar o texto por unanimidade. Segundo ele, nenhum parlamentar deveria querer ter no currículo um voto contra a redução da jornada.
4: Não podemos aceitar que alguém passe a vida inteira trabalhando 6 dias e descansando 1 dia. Chegou a hora da mudança. Não podemos aceitar jornadas que afastem pais, mães, filhos, netos e bisnetos. Não podemos aceitar que o trabalhador chegue à aposentadoria doente, cansado, sem forças para aproveitar a vida.
26: Uma PEC precisa ter ao menos 3/5 dos votos favoráveis nas duas votações, o que representa o apoio de pelo menos 49 senadores.
24: A senadora Zenaide Maia, do PSD do Rio Grande do Norte, também se manifestou a favor da redução da jornada de trabalho, que, segundo ela, é especialmente importante para as mães solo. De acordo com a parlamentar, essas mulheres precisam conciliar o trabalho, a educação dos filhos e a responsabilidade pelo sustento da família.
25: Ao citar que algumas empresas já adotam voluntariamente a jornada de 40 horas semanais, Zenaide Maia ressaltou que o fim da escala 6x1 também pode estimular o consumo, pois trabalhadores com mais tempo disponível teriam melhores condições de participar da economia.
5: Nós temos no Brasil 10 milhões e 300 mil mulheres que são mães solo, ou seja, cuida dos seus filhos sozinhas. Essa mulher só tem o domingo para olhar seus filhos, para fazer sua feira, adoece qualquer ser humano normal, mentalmente, exaustivamente.
24: Na mesma linha, a senadora Leane Lemos, do PSB do Distrito Federal, afirmou que 57% das pessoas que seriam beneficiadas pela redução da jornada de trabalho são mulheres, que também enfrentam jornadas de trabalho doméstico e de cuidados com a família. De acordo com a parlamentar, desde 1935, a Organização Internacional do Trabalho fala em 40 horas como a carga ideal a ser alcançada por todos os países. Segundo ela, atualmente 50% dos países já adotam essa carga horária semanal.
25: Para Leane Lemos, a redução da jornada não significa necessariamente queda de produtividade e acrescentou ainda que há uma tendência mundial de buscar maior equilíbrio entre a vida profissional e a pessoal. Na avaliação da senadora, o fim da escala 6x1 pode beneficiar principalmente trabalhadores de menor escolaridade e em situação de maior vulnerabilidade.
6: Os mais afetados são aqueles que têm menor escolaridade, maior vulnerabilidade, analfabetos e pessoas com ensino fundamental incompleto. 91% das pessoas trabalham mais do que 40 horas semanais nessas condições.
24: Um projeto em análise no Senado prevê a suspensão da remuneração de agente público afastado por violência contra a mulher.
25: O texto está pronto para a votação na Comissão de Direitos Humanos, mas o relator considera que a medida pode ser inconstitucional. A reportagem é de Luísa Mello.
7: A proposta do senador Nelsinho Trade, do PSD do Mato Grosso do Sul, inclui a suspensão de salário de agente público enquanto estiver afastado por violência doméstica contra a mulher. O texto muda a Lei Maria da Penha com o objetivo de ampliar a proteção de mulheres vítimas de violência. A senadora Damaris Alves, do Republicanos do Distrito Federal, disse em plenário que é preciso revisar as políticas públicas de proteção feminina.
8: Nós temos mecanismo de defesa, proteção, e nós não estamos dando conta. O que está acontecendo? Nós vamos ter que parar tudo e a gente vai ter que rever a violência contra a mulher no Brasil.
7: A proposta está pronta para votação na Comissão de Direitos Humanos. O relator, sargento Reginauro, do PSDB do Ceará, apresentou em setembro um parecer pela rejeição porque a considera inconstitucional. Segundo ele, seria uma espécie de punição antes da sentença definitiva.
24: A geração de parlamentares que ajudou a escrever a Constituição Brasileira de 1988 não terá mais representantes no Senado a partir de 2027.
25: A mudança marca uma transição histórica na Casa, que pela primeira vez desde a promulgação da Carta, não contará com nenhum constituinte entre seus integrantes. Repórter Rodrigo Rezende.
9: Depois de quase 40 anos da promulgação da Constituição Cidadã, em 1988, pela primeira vez em 2027, o Senado não terá entre seus integrantes pelo menos um representante que participou da Assembleia Constituinte na década de 80. O senador Renan Calheiros, do MDB de Alagoas, era um dos integrantes daquele colegiado, mas perdeu a eleição para Arthur Lira, do PP, e Marina JHC, do PSDB. Outro constituinte que deixa o Congresso a partir de 2027 é o senador Paulo Paim, do PT do Rio Grande do Sul. Ele não disputou as eleições de 2026. Paim destaca que a constituinte foi um dos marcos de sua carreira política.
10: Por decisão de um congresso de trabalhadores, liguei deputado federal constituinte, que escolhi um para ser deputado federal constituinte. Eu fui eleito pelo Rio Grande do Sul. Depois de 40 anos, deixarei o congresso.
9: No caso da Câmara dos Deputados, apenas um representante da constituinte de 1988 conseguiu mandato a partir de 2027. É o deputado federal Sérgio Brito, do PSD da Bahia.
11: Eleições 2026.
24: Quem não votou no primeiro turno e ainda não justificou tem até o dia 3 de dezembro para regularizar a situação. O pedido pode ser feito pelo aplicativo e-título, pelo autoatendimento eleitoral, na internet ou presencialmente em qualquer cartório eleitoral. É necessário apresentar documento que comprove o motivo da ausência.
25: Quem não justificar ou não pagar a multa fica com o título irregular e pode ter restrições, como a impossibilidade de obter passaporte, tomar posse em concurso público e renovar matrícula em instituição pública de ensino. A multa é de R$ 3,51 por turno não votado. Quem não votar no segundo turno terá até 8 de janeiro de 2027 para justificar a ausência. Com edição de Paula Groba e trabalhos técnicos de Eliseu Caires, o Jornal do Senado fica por aqui. Acompanhe agora as notícias do Tribunal de Contas da União e da Câmara dos Deputados. Boa noite.
24: Uma boa noite e um bom fim de semana.
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12: Estão abertas as inscrições para a última edição do ano do Diálogo Público, promovido pelo Tribunal de Contas da União. O encontro será nos dias 11 e 12 de novembro, em Brasília. Gestores públicos municipais de todo o país podem participar. Durante os dois dias, serão realizadas oficinas, atividades de formação e troca de experiências sobre desafios enfrentados para melhorar a gestão pública. A programação também vai permitir que os participantes conheçam experiências de outros municípios e discutam soluções que podem ser aplicadas na administração pública. A iniciativa faz parte do programa Gestor Capacitado, programa do Tribunal voltado à capacitação de gestores. 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
14: Plenário pode criar assentamentos agrícolas nas periferias das cidades.
15: Outubro Rosa alerta sobre prevenção e tratamento do câncer de mama.
14: Comissão aprova pena maior para feminicídio em situações específicas.
15: Boa noite. A Comissão de Constituição e Justiça aprovou o aumento da punição para feminicídio em determinadas situações. O objetivo é modernizar a legislação para não dar chance de o criminoso receber uma pena mais leve. Quem tem os detalhes é a repórter Paula Bittar.
0: A Comissão de Constituição e Justiça da Câmara aprovou uma proposta que prevê o aumento de pena para o crime de feminicídio em determinadas situações. O feminicídio é o assassinato de mulheres no contexto de violência doméstica ou por discriminação por elas serem mulheres. A versão aprovada pela CCJ foi um texto apresentado pela relatora, deputada Laura Carneiro, do PSD do Rio de Janeiro. O original da deputada Érica Hilton, do PSOL de São Paulo, torna mais rigorosa a punição para quem agredir mulheres com o objetivo de causar lesões, mutilações ou traumas em áreas como rosto, pescoço, cabeça, seios e genitália. Mas Laura Carneiro argumentou que o Código Penal já prevê como circunstâncias agravantes o motivo fútil ou torpe, o emprego de tortura ou outro meio cruel e a prática de violência contra a mulher. Isso já abrangeria o objetivo do projeto, segundo ela. O texto apresentado por Carneiro, segundo a relatora, busca modernizar a legislação, fazendo com que o feminicídio passe a ter total consonância com o crime de homicídio de mesma natureza, não deixando nenhuma brecha legal que possa resultar numa punição mais leve ao criminoso.
2: Boa parte dessas situações cruéis e covardes já encontram amparo e punição severa nas agravantes gerais, nas qualificadoras do nosso Código Penal, na Lei Maria da Penha. Ou seja, o sistema jurídico já reprova duramente essa violência. Então, nós adequamos nosso relatório, mudamos um pouquinho o texto da deputada Érica Hilton para dar um recado social ainda mais firme. É o Estado endurecendo a lei para dizer que a vida, a integridade, a dignidade das mulheres brasileiras não serão toleradas se forem violadas dessa maneira.
0: De acordo com o texto aprovado, a pena para o crime de feminicídio, que atualmente é de reclusão de 20 a 40 anos, será aumentada em um terço se o crime for cometido por motivo torpe ou fútil nas dependências de instituição de ensino ou por integrante de organização criminosa ultraviolenta, grupo paramilitar ou milícia privada. Hoje, o Código Penal já prevê esse aumento quando o feminicídio for cometido em outros casos, como durante a gestação, nos 3 meses posteriores ao parto, se a vítima é a mãe ou a responsável por criança, adolescente ou pessoa com deficiência de qualquer idade, contra pessoa menor de 14 anos ou maior de 60 anos, ou em descumprimento das medidas protetivas de urgência previstas na Lei Maria da Penha, entre outros. A proposta que aumenta a pena para o crime de feminicídio em determinadas situações ainda depende de análise pelo plenário. Da Rádio Câmara de Brasília, Paula Bittar.
3: Projeto de Fausto Pinato, do União de São Paulo, cria o programa Mulher Segura para prevenir o feminicídio por meio de um sistema de alerta precoce e sigiloso. Pelo texto, familiares, vizinhos ou serviços de saúde poderão informar sinais de risco e violência doméstica antes mesmo do registro de boletim de ocorrência.
13: De acordo com Fausto Pinato, a aproximação será feita de forma discreta em locais que a vítima já frequenta, como postos de saúde ou escolas dos filhos. Ele reforça que a medida busca agir antes da tragédia, oferecendo proteção, suporte psicológico e ações de autonomia financeira para as mulheres.
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18: Segurança Pública.
3: Gilvanda, federal do PL do Espírito Santo, apresentou o projeto que aumenta as penas para o crime de estupro de vulnerável. O texto também prevê castração química como condição para benefícios na execução penal, mediante avaliação médica e decisão judicial.
13: O projeto de Gilvanda federal também estabelece o uso de tornozeleira eletrônica por no mínimo 5 anos após a soltura de condenados por crimes sexuais. Para ele, a medida reforça a segurança de crianças e adolescentes, mantendo o devido processo legal.
3: Projeto de Pinheirinho, do PP de Minas Gerais, torna obrigatória a realização de campanhas educativas permanentes nas escolas públicas e privadas sobre a prevenção da violência contra crianças e adolescentes. O deputado propõe foco especial no mês do Maio Laranja, com orientações para cada faixa etária.
13: Pinheirinho avalia que as denúncias são subnotificadas porque a maioria dos abusos acontece dentro do ambiente familiar. Ele reforça que a escola é essencial na identificação precoce dessas situações e defende a capacitação dos educadores para reconhecer sinais de violência.
3: Daniel Freitas, do PL de Santa Catarina, defende a aprovação da proposta que reorganiza o sistema de segurança pública para ampliar a integração entre União, Estados, Distrito Federal e municípios. O texto que cria o Sistema Único de Segurança Pública foi aprovado pela Câmara e está em análise no Senado.
13: Daniel Freitas entende que a medida pode tornar mais eficiente o enfrentamento ao crime organizado, com o planejamento conjunto e o compartilhamento de informações entre os órgãos de segurança das 3 esferas de poder.
3: Jadiel Alencar, do Republicanos do Piauí, apresentou o projeto que obriga provedores de serviços digitais a comunicar às autoridades situações que indiquem risco concreto e grave à vida ou à integridade física. A medida alcança também informações de sistemas de inteligência artificial.
13: Segundo Jadiel Alencar, a proposta determina que situações de risco identificadas pelas plataformas sejam analisadas por uma pessoa antes da comunicação às autoridades. Ele aponta que o objetivo é prevenir ameaças, mas sem permitir vigilância generalizada ou decisões baseadas apenas em sistemas automatizados.
25: Transportes.
3: A Comissão de Viação e Transportes aprovou a remarcação gratuita de exames e aulas para tirar a carteira de motorista. A repórter Raquel Kewi nos conta como deve funcionar.
1: No processo de tirar a carteira de motorista, as aulas práticas e os exames são presenciais. Quando o aluno fica doente, é possível justificar, mas é necessário pagar a taxa para refazer o exame. Por situações como essa, a Comissão de Viação e Transportes aprovou o projeto de lei da deputada Benedita da Silva, do PT do Rio de Janeiro, que busca gratuidade para remarcar exames e aulas, desde que o aluno apresente a justificativa médica em até 5 dias úteis. O objetivo é garantir o direito dos alunos que precisarem se ausentar por motivos médicos. O projeto foi aprovado com alterações feitas pelo deputado Beto Preto, do PSD do Paraná, que afirma a necessidade dos exames e aulas gratuitas.
16: Há uma completa pertinência daqueles alunos que, eventualmente, nos cursos de formação de condutor, eventualmente fiquem doentes ou não possam comparecer, que eles, de alguma forma, possam ressarcir essas aulas sem a necessidade de pagamento de novos volumes financeiros.
1: As regras para habilitação mudaram em 2026. Atualmente, as aulas teóricas são obrigatórias, mesmo que o curso teórico possa ser feito online. Já as aulas práticas e os exames são feitos de forma presencial, como o de aptidão física e mental, a avaliação psicológica, o exame teórico e o prático. Agora, o projeto será analisado pela Comissão de Constituição e Justiça e, caso aprovado, será encaminhado ao Senado. Da Rádio Câmara de Brasília, Raquel Kewi.
25: Consumidor.
13: Áureo Ribeiro, do Solidariedade do Rio de Janeiro, defende a criação do rótulo digital acessível em embalagens de produtos de consumo contínuo. Segundo o deputado, a ideia é incluir um QR Code nas embalagens para direcionar o consumidor a uma página com a íntegra das informações do rótulo.
3: Áureo Ribeiro acrescenta que a ferramenta permite o uso de recursos como leitura por voz e ajuste de fonte e contraste no celular, o que, segundo ele, beneficia beneficia idosos e pessoas com deficiência visual. Para o deputado, a novidade garante autonomia nas compras.
15: Celso Russomano, do Republicanos de São Paulo, apresentou o projeto que obriga fabricantes a produzir papel higiênico capaz de se dissolver rapidamente em contato com a água. O objetivo é facilitar o descarte pelo vaso sanitário sem causar entupimentos nas tubulações e redes de esgoto.
3: Pela proposta, o papel higiênico terá de se desfazer na água em até 30 segundos depois da descarga. Celso Russomano avalia que a medida pode reduzir o volume de resíduos enviados à coleta de lixo e aos aterros sanitários.
4: Previdência.
15: Diego Andrade, do PSD de Minas Gerais, é autor da proposta que permite a manutenção temporária do Bolsa Família para quem conseguir emprego com carteira assinada e renda de até 3 salários mínimos. A ideia é facilitar a entrada desses beneficiários no mercado de trabalho.
3: Diego Andrade argumenta que a medida reduz o receio de perder o benefício ao aceitar um emprego formal. Pelo projeto, o empregador deve informar a contratação aos sistemas oficiais e depositar o valor correspondente ao benefício durante o período previsto na proposta.
4: Saúde.
15: A campanha Outubro Rosa já está em curso em todo o país para conscientizar a população sobre a importância da prevenção e do tratamento precoce do câncer de mama e de colo de útero.
3: A repórter Silvia Munhato ouviu a procuradora adjunta da Secretaria da Mulher da Câmara sobre os desafios de levar assistência às mais de 78 mil mulheres que devem ser diagnosticadas com câncer de mama somente neste ano.
18: Outubro é o mês de conscientização sobre a prevenção e tratamento do câncer de mama e também do câncer de colo de útero. É o Outubro Rosa. A deputada Flávia Moraes, do MDB de Goiás, procuradora adjunta da Secretaria da Mulher da Câmara dos Deputados, afirma que já ocorreram muitos avanços na legislação, como a fixação de prazo de 30 dias para a realização de exames após a consulta inicial e de 60 dias para o início do tratamento de qualquer tipo de câncer após o diagnóstico. Flávia Moraes citou as projeções do Instituto Nacional de Câncer para o câncer de mama no triênio 2026-2028.
19: A previsão do INCA para esse ano é de mais de 78 mil novos casos no Brasil. No meu estado de Goiás, mais 2.150 casos, novos casos também. Então a gente tem uma preocupação muito grande de poder ter esse diagnóstico precoce.
18: A deputada explicou a importância da prevenção para as mulheres e para o Sistema Único de Saúde.
19: Quando o paciente é diagnosticado no estágio mais avançado, o custo para o sistema é muito maior. E o que a gente tem hoje é mais de 50% dos diagnósticos são tardios. Então a gente precisa investir na prevenção. O colo de útero também é outro tipo de câncer, tem uma janela de mais de 5 anos. Então é possível que esse paciente, se ele fizer de 2 anos em 2 anos a prevenção bem feita, ele dificilmente vai ter essa lesão avançando para um câncer.
18: Flávia Moraes disse que ainda há muito o que fazer, porque muitos estados não têm conseguido cumprir os prazos legais. Da Rádio Câmara de Brasília, Silvia Munhato.
15: Antônio Andrade, do PSDB do Tocantins, votou favorável ao projeto aprovado no Congresso e transformado em lei, que permite manter em 2026 incentivos tributários destinados a ações de combate ao câncer e de atendimento às pessoas com deficiência.
3: A proposta inclui as medidas entre os casos que ficam fora das limitações fiscais previstas. Antônio Andrade explica que, pelo texto, os incentivos poderão financiar ações de prevenção e tratamento do câncer, além de serviços de habilitação e reabilitação de pessoas com deficiência.
15: Raimundo Santos, do PSD do Pará, propõe a criação da Carteira Nacional de Identificação da Pessoa com Fibromialgia. A ideia é agilizar a comprovação da condição de saúde e reduzir a necessidade de apresentar laudos médicos repetidamente.
3: Raimundo Santos ressalta que, pela proposta, a carteira pode ser emitida em formato físico ou digital. Segundo o parlamentar, a medida também visa facilitar o acesso a serviços e políticas públicas, sem criar benefícios ou alterar direitos já previstos em lei.
4: Votação.
15: Os deputados podem incluir na pauta de votações o projeto que cria assentamentos agrícolas nas periferias das grandes cidades. A reportagem é de Antônio Vital.
4: Ganhou regime de urgência e pode ser votado a qualquer momento no plenário da Câmara, projeto que prevê a criação de assentamentos nas periferias das cidades, entre a zona urbana e rural, regiões conhecidas como áreas periurbanas. A proposta cria um programa de regularização de imóveis rurais localizados em áreas de transição entre o campo e a cidade, com foco na produção familiar de alimentos e no abastecimento local. O programa tem o objetivo de beneficiar famílias em situação de vulnerabilidade social, agricultores sem terras, trabalhadores rurais, mulheres chefes de família e jovens vocacionados para o trabalho no campo. De acordo com o projeto, a intenção é aproximar a produção familiar dos mercados consumidores, reduzir custos logísticos e fortalecer feiras livres, mercados locais e programas públicos de compras de alimentos produzidos pela agricultura familiar. De acordo com um dos autores da proposta, o deputado João Daniel, do PT de Sergipe, a legislação atual não tem normas específicas para assentamentos em áreas de transição urbano-rural, regiões que reúnem condições favoráveis à produção de alimentos frescos e de ciclo curto, mas sofrem pressão da especulação imobiliária e ocupação desordenada. Para João Daniel, a ausência de regularização desse tipo de ocupação impede políticas públicas voltadas para essas populações.
5: É um projeto que trata de cuidar de populações que estão em áreas públicas federais, estaduais, municipais ou mesmo em áreas privadas, como em muitas grandes cidades estão lá há décadas e não conseguem implementar nenhuma política porque não tem a sua regularização.
4: O regime de urgência para a proposta foi aprovado de maneira simbólica pelo plenário da Câmara, mas foi criticado por deputados da oposição. Para o deputado general Girão, do PL do Rio Grande do Norte, é preciso cautela em relação à regularização de áreas já ocupadas.
20: Nós precisamos ser conscientes em relação a toda e qualquer regularização fundiária. E esta, em especial, ela pode prever algumas situações que ainda não foram bem estudadas aqui pelos deputados. E em função disso daí, nós insistimos de que não merece ter urgência um PL com essa situação. Qualquer tipo de regularização fundiária tem que obedecer a princípios legais.
4: Com o regime de urgência, o projeto que prevê a criação de assentamentos nas periferias das cidades, entre a zona urbana e rural, pode ser votado diretamente no plenário da Câmara, sem passar pela análise das comissões permanentes da Casa. Da Rádio Câmara, de Brasília, Antônio Vital.
21: Economia.
3: Sônia Guajajara, do PSOL de São Paulo, é favorável à ampliação do acesso de povos indígenas, quilombolas e ciganos ao crédito do Fundo de Terras e da Reforma Agrária para a compra de imóveis rurais. O texto permite ainda o uso da renda familiar no cálculo do financiamento.

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0: 20:51.
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